Glórias a Deus, glória a Jesus. Vamos estar lendo mais um versículo na Bíblia que se encontra no livro de João, capítulo 6, versículo 47 em diante. Na verdade, eu vos digo que aquele que crê em mim tem a vida eterna. Versículo 48, eu sou o pão da vida. Vamos ler novamente 47. Na verdade, eu vos digo que aquele que crê em mim, tem a vida eterna. Aleluia. Como eu trabalho na área da construção civil, ali eu vejo muitos tipos de pessoas ali. E grande maioria diz que crê em Jesus. Às vezes a gente entra numa conversa sobre questão de igreja, questão de Bíblia, e muitos dizem que crê em Jesus. Só que pela vida que eles vivem, pela forma que eles demonstram ser, são pessoas que falam da boca para fora. Porque para crer em Cristo, verdadeiramente tem que haver uma renúncia. Jesus diz em sua palavra que aquele que quiser vir após mim. Jesus ele faz um convite para todos, para a humanidade. Aquele que quiser vir após mim, negue sua cruz e siga-me. Negue-se a si mesmo, tome a sua cruz e siga-me. Essa é a vontade de Deus. Servir a Deus e ir para a igreja é um propósito, é um modo de viver. Servir a Deus é renunciar os prazeres da carne. Servir a Deus é renunciar o sistema, as coisas que há no mundo. Então por isso que Jesus disse que na verdade eu vos digo, aquele que crê em mim tem a vida eterna. Vamos estar fazendo oração para que Deus venha agir em nossas vidas, para que a gente venha entender o propósito e a verdade de Deus. Altíssimo Deus e eterno Pai, graças te dou, Senhor, por essa oportunidade, Pai, de estar diante da Tua Santa Palavra, Senhor. Peço, Senhor Jesus, que o Senhor venha trabalhar, Senhor, em nossas vidas, Senhor. Pai, que cada ouvinte, Senhor, que ouviu a Tua Palavra, Senhor, que ela venha ser impactada, Senhor. Que Tu venha agir, Senhor, conforme, Senhor, a Tua vontade, Senhor. Aquela pessoa, Senhor, que está, Pai, com alguma enfermidade, Senhor. Aquela pessoa que está oprimida, Senhor, que o Senhor venha agir nessa vida, Senhor, que Tu venha, Pai, cortar todo o laço do inimigo, Pai, que Tu venha entrar nos lares, Senhor, com a Tua libertação, com a Tua transformação, Senhor, para a glória do Teu santo nome, Jesus. Amém.

0: Glória a Deus, quero me despedir dos amados ouvintes, irmãos. Quero desejar a todos uma semana abençoada, na paz do Senhor Jesus.
1: Bênção de Deus, estamos nos despedindo aqui da Rádio Ferrabras FM. Voltaremos segunda-feira às 20 horas. Vamos deixar alguns louvores aqui para você ficar ligadinho ainda. Tem uns minutos aqui. Mas segunda-feira às 20 horas estaremos aqui na Rádio Ferrabras FM com os jovens da cidade de Parubé. Uma equipe de jovens vão estar aqui conosco da cidade de Parubé. Que Deus abençoe a tua semana, que Deus abençoe o teu dia de trabalho amanhã, que seja bênção de Deus. E até segunda-feira, assim se Deus nos permitir.

vestido em forma de Deus, não julgou como usurpação ser igual a Deus. Antes a si mesmo se esvaziou, assumindo a forma de servo, tornando-se semelhança de homens

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1: Busque tua felicidade, seja incansável, ainda que seja necessário caminhar 1000 milhas, mesmo que o caminho pareça inalcançável. Tenha fé e alcançarás grandes maravilhas. Põe a tua vida nas mãos do Deus vivo. Ele faz das tempestades marés tranquilas. Ele é o Deus do impossível. Agradecemos a Deus por mais um dia de trabalho. Muitos se esforçaram para a realização dele. E agora à noite será momento de reflexão e momento de crermos que amanhã será melhor. Desejamos a todos uma excelente noite. E amanhã, bem cedo, nos encontraremos aqui, fazendo a sua vida melhor. Boa noite.
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1: Estamos chegando, mas que tal? São 5:57, saudando a todos e todos, damos as boas-vindas, mais uma jornada, é terça-feira, 19 de maio, 2020. 5:25, 26, com alegria de sempre, saudando a todos e todos, sejam bem-vindos, gaúchos e gaúchas, de onde é que você esteja, estamos acordando, mais uma jornada, faceiro, contente e feliz. E assim a gente vai até as 8 horas da manhã. Muita música, muita alegria e a empatia de sempre. Sorria, alegre-se, é terça-feira, bom dia! Sapiranga. Vamos servar um mate, que é tradição gaúcha. Para aquecer, são 8 graus a temperatura, céu limpo na cidade do capital nacional do voo livre.

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0: 6 horas em ponto.
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0: 6:03.
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0: Prezados amigos, prezados ouvintes, para quem não cumprimentamos antes, no início do programa, nosso bom dia. Todas as manhãs de segunda a sexta abrimos esse espaço no Bom Dia Sapiranga para esse momento de fé, de reflexão e agradecimento. Momento de dizer obrigado, obrigado, porque ao acordar de manhã com saúde já temos muito a agradecer. Sorria, alegre-se, fazer o bem, semear a paz e a esperança para nós seguirmos em frente. Sejam todos muito bem-vindos. Nosso dia seja repleto de alegria, de entusiasmo, de superação. Todas as manhãs temos muito a agradecer. Que hoje seja um dia de renovação, coragem e paz. Acorde com gratidão e lembre-se que cada manhã é uma página em branco, pronta para ser escrita com novas oportunidades. Acredite no seu potencial. Encare os desafios com positividade. É isso que a gente deseja a todos. Nesse momento, sejam bem-vindos, sintam-se acolhidos por mais um dia. Sejam bem-vindos, prezados radiovintes, ao programa Aurora com Deus.
1: Não julgueis para que não sejais julgados, pois com o critério com que julgardes sereis julgados, e com a medida com que tiverdes medido vos medirão também. Porque vês tu o argueiro no olho de teu irmão, porém não reparas na trave que está no teu próprio? Ou como dirás a teu irmão: deixa-me tirar o argueiro do teu olho, quando tens a trave no teu? Hipócrita, tira primeiro a trave do teu olho, e então verás claramente para tirar o argueiro do olho de teu irmão. Não deis aos cães o que é santo, nem lanceis ante os porcos as vossas pérolas, para que não as pisem com os pés, e voltando-se vos dilacerem. Pedi, e dá-se-vos-á. Buscai, e achareis. Batei, e abrir-se-vos-á. Pois todo o que pede, recebe. O que busca, encontra. E a quem bate, abrir-se-lhe-á. O qual dentre vós é o homem que, se porventura o filho lhe pedir pão, lhe dará pedra? Ou se lhe pedir um peixe, lhe dará uma cobra? Ora, se vós que sois maus sabeis dar boas dádivas aos vossos filhos, quanto mais vosso Pai que está nos céus dará boas coisas aos que lhe pedirem? Tudo quanto, pois, quereis que os homens vos façam, assim fazei-o vós também a eles. Porque esta é a lei e os profetas. Entrai pela porta estreita, larga é a porta, e espaçoso o caminho que conduz para a perdição. E são muitos os que entram por ela. Porque estreita é a porta, e apertado o caminho que conduz para a vida. E são poucos os que acertam com ela. Acautelai-vos dos falsos profetas, que se vos apresentam disfarçados em ovelhas, mas por dentro são lobos roubadores. Pelos seus frutos os conhecereis. Colhem-se, porventura, uvas dos espinheiros ou figos dos abrolhos? Assim, toda árvore boa produz bons frutos, porém a árvore má produz frutos maus. Não pode a árvore boa produzir frutos maus, nem a árvore má produzir frutos bons. Toda árvore que não produz bom fruto é cortada e lançada ao fogo. Assim, pois, pelos seus frutos os conhecereis. Nem todo o que me diz: Senhor, Senhor, entrará no reino dos céus, mas aquele que faz a vontade de meu Pai que está nos céus. Muitos naquele dia hão de dizer-me: Senhor, Senhor, porventura não temos nós profetizado em teu nome? E em teu nome não expelimos demônios? E em teu nome não fizemos muitos milagres? Então lhes direi explicitamente: nunca vos conheci. Apartai-vos de mim, os que praticais a iniquidade. Todo aquele, pois, que ouve estas minhas palavras e as pratica será comparado a um homem prudente que edificou a sua casa sobre a rocha. E caiu a chuva, transbordaram os rios, sopraram os ventos e deram com ímpeto contra aquela casa que não caiu, porque fora edificada sobre a rocha. E todo aquele que ouve estas minhas palavras e não as pratica será comparado a um homem insensato que edificou a sua casa sobre areia. E caiu a chuva, transbordaram os rios, sopraram os ventos e deram com ímpeto contra aquela casa, e ela desabou, sendo grande a sua ruína.
2: Quando Jesus acabou de proferir estas palavras, estavam as multidões maravilhadas da sua doutrina, porque ele as ensinava como quem tem autoridade e não como os escribas.

0: Palmas para Deus, louvado seja. Obrigado pela parceria, o programa volta amanhã às 6 horas. Pedimos a intercessão da Nossa Virgem Maria para que o nosso Deus, nosso Pai, nos dê um dia de hoje feliz, recheado de coisas boas, de esperança, superação, trabalho, oportunidade. Um privilégio de poder ganharmos o pão nosso de cada dia com o nosso suor. Sejam todos muito, mas muito felizes, que abençoe cada um de nós. Que proteja cada lar, cada família, onde quer que esteja, assim seja, ó Virgem Mãe.
1: Ave Maria, cheia de graça, o Senhor é convosco. Bendita sois vós entre as mulheres, bendito é o fruto do vosso ventre, Jesus. Santa Maria, Mãe de Deus, rogai por nós, pecadores, agora e na hora de nossa morte. Amém. E que desça sobre você, sobre o nosso Brasil, sobre nossas famílias, a bênção do Deus Todo-Poderoso, Pai, o Filho e o Espírito Santo. Amém.

0: 6:13.
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2: Nada demais, tá na hora, vamos lá, mas que barbaridade, sempre eu. É, terça-feira, claro, começou ontem a semana, hoje é no frio, é, desse jeito, mas que barbaridade, vamos que

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1: Isso aí, meu amigo Juliano, mas que tal? Juliano Cavaleiro, bom dia. Falar em Cavaleiro, dona Eva, o Luiz já estão lá, né? Ligados com a gente, obrigado pela companhia. Sempre ligados, a gente agradece todos os nossos ouvintes, nossos parceiros de todos os dias aqui na Ferrabras FM. Hoje, terça-feira, mas que tal? É, terça-feira, vamos dar uma espiada no dia de hoje, no calendário? Ah não, vamos pelo tempo primeiro, né? Vamos dar uma espiada no tempo. É, o que prevê para hoje? Hoje prevê dia de sol com algumas nuvens e névoa ao amanhecer. Noite com céu limpo. É, para esta terça-feira, temperatura de 5 graus, a mínima máxima de 15 graus. Começamos com 8 na cidade de Sapiranga, capital nacional do voo livre, hoje de manhã. É, friozinho. E aí, gente, a sensação térmica de 6 e 10 graus. Aí estava, hoje, pouca gente encontrei na rua. Pouca gente correndo, que geralmente nessa horária a gente encontra pessoas correndo, indo, fazendo exercício. Hoje encontrei apenas uma pessoa no caminho do voo livre até aqui na Ferrabras FM, aqui no Residencial Mundo Novo. Então, aí a temperatura máxima de 15 graus. A sensação térmica de 6 a 10, sem chuva, umidade de 95%, a umidade relativa do ar 95%. Vento sudoeste 6 km por hora, o sol nasce às 7 horas 2 minutos. Pôr do sol 17 horas 37 minutos para o horário de Brasília. Hoje é dia 19 de maio. 19 de maio nós estamos na lua nova, que vai até o dia 22. Dia 23, lua crescente. É, lua crescente. Então, pá, dia 23, sábado, entra a lua crescente. Muito bem. Obrigado pela participação. Ah, nós temos aí o calendário de hoje, dia 19. Vamos ver o que marca no calendário dia 19. 19 é Dia Nacional de Doação de Leite Humano. Dia Nacional de Combate à Cefaleia. Dia Mundial da Doença Inflamatória Intestinal. Dia Mundial do Médico de Família, tão importante, né? Dia do Defensor Público. Dia do Físico. Dia de São Crispim. De Viterbo, dia do estudante de direito, um projeto de bacharel, projeto de advogado estudante de direito, né? Muito bem. A todos vocês, os profissionais nessa área, né? Físico, defensor público, estudante de direito, médico de família, esse pessoal aí, as mães doadoras, né? As mulheres doadoras de leite humano. Parabéns, felicidade, o dia maravilhoso. 6 horas 17 minutos. No próximo sábado nós vamos ter baile da Verinha. É, baile da Verinha pro Ceno. Aí o meu amigo Miranda, né? É, o Miranda tá sempre, né? Tá sempre atento. Ele mandou para nós aqui o baile da Verinha. Muito bem, vamos ver onde é que tá aqui, né? É, eu tenho que achar, né? Mas que tal? É, o Miranda tá sempre, e a gente sempre, parceria, né? Divulgar as atividades.
2: Olá, galerinha linda. Eu, Verinha Prussiano, passando novamente aqui na Rádio Ferrabras, a rádio mais ouvida da cidade, para deixar aquele convite muito especial. Neste próximo sábado, na Sociedade 30 de Novembro, início às 15 horas da tarde. Trio de Ouro e João Gaiteiro. Bora lá dançar e se divertir com essa amiga de vocês. Aquele beijo no coração e aquele forte abraço. Tchau, tchau, gente, com Trio de Ouro e João Gaiteiro. Tchau, tchau.
1: É a Timeta, então, sábado à tarde, rapaz. Trio de Ouro e João Gaiteiro fazendo a festa. Você pode participar, brincar, se divertir, porque vai valer a pena, né? Vai valer a pena, gente. Mas que tal? E aí, à noite, janta. Noite das Massas, maravilhosa. Olha só onde é que é. Olha só.
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1: É, meu amigo, você viu? Que maravilha! No bairro Oeste, grande festa. Então, você que está escutando, a gente aqui divulga os esportes, divulga as atividades da comunidade, divulga notícia, informação. A Rádio Ferrabras FM tem esse compromisso com a comunidade, por isso ela é a rádio do coração da cidade. Olha aí o Paulo Fão mandando bom dia a todos, tenham um maravilhoso dia. O João Taborda, lá em São João Batista. Grande, João, bom dia, meu amigo. Mas que tal? Quando vinha essa piranga, vou marcar um papo, né? Claro. Vamos lá. Marcar uma prosa, um mate e, por que não, um churrasco, né? Também, mas que tal? Aí o Hélio Tormes, grande Hélio Tormes aí da São Paulo. Paulo César Lando mandando uma ótima terça-feira. O Adroaldo Kinevites, a todos ouvindo, abençoada terça-feira. O Leonir Zorzanello, grande Zorzanello, bom dia. Rapaz, só gente boa, barbaridade. É, desse jeito. Aí o Alberto Borges, o Enio Terra lá em Rolante. Olha aí, rapaz, acordou, rapaz. Também a Marlene Krause Petri, bom dia. A Rose Reis, se preparando para ir para o trabalho. Pessoas ligadas com a gente, obrigado, obrigado, obrigado. Meus amigos aí da Gacunzer, da Marimar, meus amigos aí da Ramarim, bom dia. É, nós vamos ter que voltar lá no Ramarim, fazer teste lá com o pessoal, teste de visão, trabalhar, o pessoal está esperando, bom dia. Aí meu amigo Rodrigo Soares, bom dia. Meus amigos aí ligados com a gente. Lá em casa, minha esposa dela é ligada. Ali na São Jacó, Floracio, o Nelson, meu cunhado. Aí nosso abraço, nosso bom dia. Pessoas ligadas com a gente, né? Maravilhosa. Eita, coisa bem boa, né? Tanta gente ligada com a gente e a gente fica bem faceiro, bem feliz, né? Bem feliz. É isso mesmo. A gente fica bem feliz. E assim a gente vai, né? Tocando, tocando. Hoje aniversariante, Juscelia Portes de aniversário, Jussi Chave, Marli Vinievski, Adri Moreira, Mara Gisane Uchoa, Flávio Campos, Ricardo Lima, Luiz Cláudio, Genesida Rosa, Neuza Rocha, Edinara Queiroz, Alceu Dias, o Alceu, dirigente sindical lá de Novo Hamburgo. Que tal? A Juscelia Portes, bom dia. Essa é minha conterrânea, lá de Cristal do Sul, tem festa hoje. 6:23. Lá no Calçados Barbosa, o pessoal se dirigindo daqui a pouquinho, aquele trabalho bem macanudo. O pessoal tem vaga, tem oportunidade em várias empresas, várias oportunidades. Meus amigos do NKS, bom dia! Cantando lá no Tecno Shoes, bom dia! É, vamos que vamos lá no Beira Rio, olha só, rapaz, lá no Via Mar, olha só. Cantando um mate de esperança. Delcio Tavares, bom dia! Linda canção!

0: horas e 27 minutos. 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
0: 6 horas e 32 minutos.
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8: É isso aí, né? Vamos embora, mas que barbaridade, vamos tocando, vamos tocando. Bom dia, Sapiranga. É, um bom dia, Sapiranga. Mandar um abraço pro Carlos Alexandre, lá em São Paulo. Bom dia. É, pessoal ligado com a gente. A minha esposa ligada, mandando um bom dia. O Carlos Kirsch, lá nos Estados Unidos. Ô, Carlos, bom dia. Rapaz, aqui tá 8 graus, aí deve tá um... É, porque aqui, quando é inverno aqui, lá é verão, então lá deve tá bom demais, né? Eco, o Carlos certo vai lá olhar os jogos da Copa, né? Uhum, gosta de futebol, faz bem. Bom dia. É, pessoas ligadas com a gente. Mandar um alô pro Marcelo Zimmer, o Marcelo Melo, lá em São Paulo, lá em São José do Rio Preto, mas que tal? É, pessoas, nós temos sapiranguense espalhado por esse Brasilzão de Deus, né? É assim que nós estamos, né? Espalhados por esse Brasilzão de Deus. Eita coisa bem boa, né? E assim nós vamos, né? E assim nós vamos. Ferrabras FM, bom dia. E assim vai. Agora nós quer, vamos dar uma olhada nessa manchete? Vamos. Massa de ar polar reforça frio no Rio Grande do Sul e traz sequência de madrugadas geladas. Vai até o final de semana, gente. É, até o final de semana. E para piorar um pouco, no sábado vem muita nebulosidade, né, na região leste, e aí para piorar um pouco. Daí nebulosidade, a umidade com frio é pior ainda. Que barbaridade. Zoológico de Sapucaia do Sul permanece sem previsão de reabertura. Reparos e serviços de conservação. É, veja quais trechos das estradas de Gramado e Canela terão obras nesta semana. Lá em Gramado e Canela, você que vai para lá passear, né? É, dá um cuidado. Com corredores e salas cheias, aulas retornam ao normal na rede municipal de Canoas. Retorno, muito bem. Cães resgatados nas enchentes ainda aguardam adoção em Novo Hamburgo. 9 moradores seguem desalojados após deslizamento de terra em condomínio de Novo Hamburgo. Enem terá inscrição automática para alunos do terceiro ano da rede pública. Emergência internacional, ebola. Especialistas avaliam risco de disseminação da doença e cenário no Brasil. Tá lá no NH Online. Carlo Ancelotti pede que torcida confie nos 26 convocados para a Copa do Mundo. Gaúchos também reforçam a comissão técnica do Brasil na Copa do Mundo. Ibanez, jogador Ibanez, nascido em Canela, né? Lá do jogador que... Eu nem sabia, né? Nem conhecia. É confirmado como convocado. É. Ferrabras FM. Vamos lá. Vamos tocando. Justiça Eleitoral caça mandato da prefeita de Cachoeirinha, Jussara Caçapava. Ferrabras FM. É. Vamos lá. Zema diz que crítica a Flávio por áudio em Volcaro é página virada e que não houve ruptura. É, estão brigando entre eles, né? E eu, nada a ver com isso, deixa eles brigar. Ferrabras FM. Vamos lá, bom dia. Ah, 6 horas 36 minutos. Sabe aquele, você tá com frio? Bota o fogão de lenha. 6 horas 36 minutos, Ferrabras FM. Valdair, a dona Eva, bom dia, seu Oswaldo, bom dia, Ismaela, Marli, a Emily, a Evelyn, bom dia. Fogão de lenha, Chitãozinho.

Brás FM, bom dia, 6 horas 40 minutos. É, você já. Você conhece assim, você já pensou um dia ter um saco de ouro? Não tem? Não tem saco de ouro? Nem de moeda, nada. Eita, que pobreza, né? Nós temos, que barbaridade. Você que está indo para o trabalho, deixando o filho na creche, educação infantil, o chofer do ônibus, da van, bom dia, vamos que vamos. Os aplicativos, né, Mauri? Bom dia. Gasolina também, tá muito

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1: 6:43.
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0: 6:44.
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2: E assim a gente vai. Bom dia, Sapiranga, cidade das rosas, do voo livre. Nossa terra, nossa gente. Ferrabras, bom dia. Hoje, dia 19. Muito bem. Muito bem. E assim a gente vai, né? Dia 19 de... vamos ver aqui, ó. Do dia 16, gente... Gente, meus amigos, como funciona o calendário de descarte de galhos e entulhos para Sapiranga ficar mais limpo? Aí, como é que funciona? Você sabe? Ah, não sabe? Pois é. Você pode pegar, né? Hoje, por exemplo, nós estamos no segundo calendário aqui de maio. De maio... De 23, de 16 a 24 de maio, Bairro Oeste estará recolhendo RS 23 Nova até a Avenida 20 de Setembro, 4 colônias, certo? Toda essa região ali. Do dia 23 de maio a 31 de maio, Avenida 20 de Setembro até a Rua Padre Antônio Vieira. Então pega aqui o Residencial Mundo Novo, pega toda a região, desse da 20 de setembro para cá, né? Aí o parte do São Francisco, aí do Pôr do Sol, Mundo Novo, toda a região. Do dia 23 de domingo, de sábado, então, até dia 31. Aí você faz a poda, coloca os entulhos ali para vir recolher, tá bom? O descarte, né, Jacaré, né, Paulo Renato? Bom dia. Ah, ele disse o seguinte: estou aqui no ponto do lanche do Felício. Muito bem. Mas que tal? Adélio, aí também o Churros Krause mandando um alô, bom dia. Mas que tal? É, desse jeito, né? Desse jeito. Também o Rodrigo Soares, um bom dia, Sapiranga. O Ivo Caetano, bom dia. É, pessoas ligadas com a gente. Obrigado, obrigado, obrigado. Ferrabras FM. Todo o pessoal ligado com a gente. Obrigado, meus amigos.

E assim a gente vai, né? Tocando, tocando, tocando. E não dá para parar, né? Não dá para parar. Ferrabrás FM. Todo dia a dia, né? Todo dia a dia. E assim a gente vai, tocando por diante, né? Sapiranga, Cidade das Rosas, do Voo Livre. Muito bem. 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Meu amigo, minha amiga, obrigado. 6 horas e 48 minutos. Aí, o pessoal em casa, o pessoal no trabalho, o pessoal aí se virando. Quero mandar um alô para todo esse pessoal, né? Você vai torcer para a seleção brasileira? Vai, o brasileiro sempre torce para a seleção, né? Às vezes eu olho, às vezes não, mas agora a Copa do Mundo eu vou olhar, né? Nós vamos ganhar. Vamos para lá para ganhar. Abertura de empresas cresce quase 10% no Rio Grande do Sul. É, meu amigo, tá aí. É a matéria que está lá no jornal Zero Hora, online. Bom dia. Vamos lá. Agora nós vamos lá. Tocando, tocando, tocando. Tá na hora, tá na hora. Tu sabe que a vida da gente, os monarcas cantam que a vida é um rodeio, né? Então rodeio a vida. O dia seja maravilhoso, 6h49.

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0: 6:52.
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3: 6 horas 55 minutos.
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5: Terra Brás FM, bom dia! É, meus amigos, vamos que vamos, e dele que te dele, Sapiranga não para. Nossa terra, nossa gente. Mandar um alô aí pra todos, meus amigos. Bom dia, o Daneval, o Valdair, bom dia. É, e pessoas ligadas com a gente. Obrigado, obrigado, obrigado. Mandar um alô aí pro pessoal Coutinho de Jung, a Solange Prates, a Isabel Cristine. Bom dia, Isabel, aí no bairro Oeste. Solange Pratos, o Coutinho de Jung, bom dia. E vamos que vamos, né? Ela, uma terça, ótima terça-feira para todos, né? Obrigado, obrigado, obrigado. Agora nós vamos lá. 6 horas e 56 minutos. Manchete do zero, da Zero Hora. Uhum. Ataque dos Estados Unidos a Cuba. Será? Chega, né? É ataque, eles já têm mais de 60 anos de restrição e o povo sobrevive, né? Já viu se não tivesse restrição nenhuma, não tivesse boicote a Cuba. Ah, e assim nós vamos, né? Em coletiva, Ancelotti explica os nomes escolhidos para representar o Brasil na Copa. É, será que o Brasil vai fazer bonito? Esperamos que sim, né? Esperamos que sim. Ferra Brás FM, bom dia, meu amigo, minha amiga. É, o pessoal aí tá lá no jornal Zero Hora, né? Tá lá no jornal Zero Hora. Ferra Brás FM, bom dia, meu amigo, minha amiga, e assim a gente vai. Vamos lá. Na região de Quatro Colônia, é, a prefeitura tá trabalhando, né? Na região de Quatro Colônia, retirando os galhos, tá bom? Bom dia. O Jornal 247, Lula defende parceria para exploração de terras raras com soberania nacional e desenvolvimento. É, tem que garantir o direito brasileiro, né? O Brasil, o presidente diz que o Brasil aceita negociar com vários países, desde que preserve soberania nacional e promova o progresso do país. Está lá no Jornal 247 online. Simone Tebet diz que Flávio Bolsonaro mentiu e cometeu o crime. Pois é, vai, é. E isso que é senador, né? Investigadores do escândalo Banco Master cobram 60 bilhões de Volcaro. Os investigadores cobram. Será que ele vai ter para pagar? Distribuiu o dinheiro para todo mundo? Eles já gastaram, né? Ou eles vão devolver? Irã afirma que diálogo não significa rendição. Trump diz que decidiu adiar ataque ao Irã após pedido de aliados do Golfo. escala 6x1, tem dia decisivo na Câmara, com audiência e reunião para fechar relatório. Ferrabras FM, bom dia. Os bolsonaristas avaliam o tamanho da queda de Flávio por pedido de dinheiro a Volcar. Pois é. Ferrabras, valor solicitado por Flávio Bolsonaro a Volcar corresponde a 11% do total aplicado por órgãos do Rio no Banco Master. 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Agora nós vamos ter uma música, né? Uhum. Vamos ter música? Vamos. Mas tá na hora de tocar a sirene, o pessoal vai perto da máquina, começar mais uma jornada. 6 horas 59 minutos. Sou igual um passarinho. Nos galhos, quebrando galho, em cima do galho, em cima do muro ou voando. Que barbaridade, bom dia. Que Deus abençoe a todos. Cacique Pajé.

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1: 7:02.
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1: 7:05.

É, meu amigo, minha amiga, obrigado pela companhia, parceria de todos os dias aí no Auto Lavagem Mauro, que tal? Ontem trabalhei um segundo, hoje também. Aí, meu amigo Sérgio, a Rosa, Dona Rosa aqui no bairro Oeste, bom dia. O Paulo Viquete, a Gelsina professora, bom dia. Aí o Ismael aí no trailer, aquele café bem passado, bem fresquinho, já logo, logo tá pronto, passando de mão em mão na esquina democrática, na Tiradentes, que tal? Aí lá no Super Padre Hells, começando mais uma jornada, bom dia, meus amigos lá da Steyr, bom dia. O meu seu Pereira, Dona Gladys Mateando, obrigado. É, o Antônio Pescador, o Ivair, bastante gente ligada com a gente, o Nelson, a Nerete, Lana Made Souza, seu Darcy Souza, bom dia, seu Antônio Darcy. Seu Antônio Darcy, feliz com o resultado da festa, todo o pessoal aí que aconteceu domingo, Nossa Senhora de Fátima, bom dia. Vai cantando pro nosso povo desde hoje. Aí a comunidade escolar, né, Antônio Tomasi, bom dia. A Dona Maria no bairro Centenário, a mãe do Paulinho Colorado, bom dia. O Carlos Colorado lá na São Luís, o Ademir, pessoal ligado com a gente. Pessoal no trecho aí, né, bom dia. É, e vamos que vamos, dele que te dele. Cantando pro nosso povo, desde hoje.

É, e assim a gente vai. Bom dia, meu amigo, minha amiga. Quero mandar um abraço pro Sebastião Alves. Bom dia pro meu amigo, Erno Wolfenbitter. É, bom dia. Mandar um alô aí pro pessoal que tá ligado com a gente. Obrigado pela companhia. Frio por demais, pessoal, muita gente em casa, ainda deitado, debaixo das cobertas, tá bom, começa mais tarde, outros aposentados, outros trabalhando, outros se virando, outros aí, a vida que segue, né? O Daneval, bom dia. Bom dia. 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Bom dia. Também quero mandar um alô, meus amigos aí. Vou mandar um alô aí dos meus amigos lá da nossa, do Super Padre Hells. Bom dia. 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Bom dia, amigos! E assim a gente vai, tocando. Mandar um alô pro Sadi, pra Marta, o Gringo, bom dia. O Adis Sapiranga, um dia de cada vez, sobredado, unidade de recuperação. Reuniões abertas na 20 de setembro, 2907, fundos da Delegacia de Polícia de Sapiranga, diariamente. E aí, todos os sábados, 19h30, 21h30, nas dependências do Pavilhão Católico São Luís Gonzaga, no bairro São Luís. Ferra Brás FM. Agora a gente vai tocando. Quando a alma não produz mais primaveras. Roberto Ornes, o Robertinho. O Deoclésio Gripa, bom dia. Aí mandar um alô aí pro meu amigo Laírton, lá no litoral, o Alcides, o Laírton, o Jolar. Bom dia, esse povo maravilhoso. Também quero mandar um alô. O Irandir, lá na Jabuticaba. Eita, Irandir Pereira, bom dia. Povo de Jabuticaba. Ah, a Onira também nasceu em Jabuticaba. Mora na Operária com seus familiares. Bom dia, um alô para sua neta aí, a Laura. Fala aí, neto. E o Joaquim, a Lourdes do Centenário. Joaquim, bom dia. E o Joaquim Goulart, na cavalo do Joaquim, num garrotil, carrapicho, tá ruim a coisa, né? Mas que barbaridade. Bom dia, mas se der comida, ele melhora, né? 7h14.

0: sucesso. E se é
1: sucesso? É sucesso quem canta agora. Na voz do Tchê Moçada, letra de Jairo Brum, poeta, pajador, pra lá de especial, a todo esse povo maravilhoso. Mandar um abraço aí pra todo o pessoal, bom dia. Vai cantando então, Tchê Moçada, né? 7:19, Pião Distância, letra de Jairo Brum, poeta, pajador, que foi tão cedo, né, nosso missioneiro, bom dia.

0: 7:23. 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
0: 7:25.
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5: E a música sertaneja, bom dia, meu amigo, minha amiga, onde quer que você esteja, sorria para a vida. Hoje é terça-feira, frio, um pouco de umidade de manhã, aí sol à tarde, será bem melhor, né? Bem melhor. O IP e o Prisioneiro vai cantar, Christian e Ralph, bom dia!

Terra Brasa FM, bom dia! E assim nós vamos, tocando. Eco. Vamos dar uma espiada aqui. Vamos dar uma espiada. O valor, o jornal 247 online traz essa seguinte matéria. Valor solicitado por Flávio Bolsonaro a Volcaro corresponde a 11% do total aplicado por órgãos do Rio no Banco Master. Os aportes foram feitos por meio de Rio Previdência e pela Companhia Estadual de Águas e Esgoto do Rio de Janeiro. Tá tocando lá o... Eu vou ter que ir lá, né? Tá tocando, então vou ter que ir lá atender. Tá tocando e o pessoal quer chegar a visitar a rádio? Vamos que vamos.

0: Coisa bem boa, Ferrabras FM. Olha, hoje nós temos aqui uma persona, né, que vocês já ouviram muito na Ferrabras. É presidente da Cooperativa Habitacional Coap. Aí...
1: Fui.
0: É?
1: Fui, eu sou, hoje eu administro ela.
0: Administra, tu já foi presidente.
1: Eu
0: hoje.
1: Fui presidente muitos anos, né?
0: Esse é o Lenoir, então apresenta, vem tá quem bem. É. Vamos lá, vem quem.
1: Bom dia, pessoal, bom dia, ouvintes da Rádio Ferrabras. Bom dia, Machado, é um privilégio estar aqui. Como o Machado disse, por muitos e muitos anos, eu acho que é importante, Machado, fazer um resgate da história, né?
0: Ah, isso é verdade.
1: Fazer um resgate da história. Então, aí eu vou chegar lá. Ah, eu vim aqui para falar sobre essa emenda parlamentar que foi feita aqui, foi feito o asfalto aqui para o loteamento Mundo Novo. Mas eu estava dizendo para o Machado, é importante a gente fazer um resgate da história, né? Porque o loteamento Mundo Novo, ele surgiu através de uma ocupação.
0: E que ocupação, hein?
1: Tem vai 27 anos, o pessoal não tem noção do que é. O povo queria morar, não sabia como fazer... E aí, então, resolveu fazer uma ocupação. Ocupou uma área de terra da prefeitura, aqui onde que hoje é o loteamento popular, só não é só nascente, não. É pôr do sol. É isso aí. Então, o loteamento pôr do sol aqui, pro lado de baixo, pro loteamento Mundo Novo.
0: Na verdade, te ajudando... O Mundo Novo, ele começou assim, Lenin. Nós ocupamos, o primeiro momento, nós fomos despejados em vários lugares.
1: Sim.
0: O primeiro foi lá onde estava atrás, no campo do Ayrton Senna, lá naquela região. Daí de lá, a gente veio e ocupou aqui onde hoje é a casa da mulher ali, naquela região da rua. Ali em cima, tem aquela pista de bicicross e tal, naquela região.
1: Ajudei a fazer 7 barracos numa noite.
0: Numa noite. Dali, nós fomos despejados de novo.
1: Sim.
0: Daí nós fomos lá onde está o Instituto Federal.
1: Isso, atrás da tenda do Suco lá.
0: Atrás da tenda do Suco. Lá nós ficamos até daí, depois a decisão. E vim pra cá. E que decisão, hein?
1: Isso. A gente comprou essa área de terra aqui, fizemos um acordo, compramos a área de terra e fizemos um acordo com o cara da área. Que nós íamos ficar pagando 6 meses e suspendia o despejo de lá, porque nós estávamos com despejo de lá. Então, a Associação dos Inquilinos, na época, o presidente era o Egon Kirch, assumiu juridicamente, porque não tinha uma pessoa jurídica para assumir. A justiça quer saber quem é a pessoa jurídica que responde por essas pessoas. E não tinha, então fizemos uma conversa junto à Associação dos Inquilinos, eu era o vice na época, e a Associação dos Inquilinos então assumiu juridicamente esse povo. E aí fizemos um acordo judicial, compramos a área, fizemos um acordo com o dono da área e com o poder judiciário, que o povo morava 6 meses lá, nós ficava pagando e depois eles liberavam uma parte dessa área para o povo ir morar em cima, que seria essa aqui onde que é o Mundo Novo. Tá? Fizemos o acordo, compramos a área, discutimos que então não tinha como fazer lotes de 300 metros quadrados, porque o pessoal era tudo de baixa renda, né? Então resolvemos o seguinte, para não burlar a lei e burlando, nós fizemos um lotes de 400 metros e dividimos em 2. E assim foi feito. Então, o lote 1 não existia, era lote 1A e 1B. É. 2A, 2B e assim por diante.
0: Foi, eu lembro assim que eu era apoiador do movimento como presidente do sindicato sapateiro na época, né? E a todo o apoio político, jurídico nas coisas. E aí você, quando organizou a cooperativa, muitos trabalhadores não tinham, né, para vir para cá, ficaram lá até... Lembra que muitos... E aí, quando colocou a venda, né, para poder o pessoal, daí tinha gente, bem no fim, tinha gente sobrando quase que queria, né? Mas o nosso povo, que precisava mesmo, algumas famílias ficaram lá até o fim, lá no onde está hoje o IFESO. E aquele povo, depois com o movimento social, com todos, aí você era na Secretaria de Habitação, os últimos remanescentes eram para o Vida Nova, né?
1: Sim, isso aí foi feito. Que história. Vida Nova, botar. Então, assim, ó,
0: o nosso
1: a gente
0: povo
1: começa
0: tem história,
1: um fio, né?
0: E daí vem uma história.
1: Nesse meio tempo se criou-se a Tudo lá no início, se criou a Rádio Ferrabras, que na verdade existia a Associação Cultural Ferrabras, desde 98. Em 2001 a gente resolveu botar essa bichinha no ar, e aí foi onde a gente iniciou muito. Com experimental, e foi botando, se não me engano foi em fevereiro de 2002 que a gente botou no ar, né? Isso? E de lá eu trabalhei 14 anos aqui.
0: Foi 2002 final, né? Para 2003.
1: Não, fevereiro.
0: Fevereiro de 2002.
1: Fevereiro de 2002. A gente botou no ar. Em fase, por 15 dias, fase experimental. E aí a gente ajudou de toda maneira. Hoje tu vê aqui um estúdio todo, ele com espuma, todo organizado. Na época era com caixinha de ovo. É, a gente fez essas histórias assim. E aí vai indo. O Sindicato Metalúrgico foi muito, ajudou muito na época. O Sindicato Sapateiro, né? Na época que os sindicatos eram fortes e que conseguiam tocar. Hoje, tiraram os direitos do sindicato. O sindicato é um órgão que é feito para defender o direito do trabalhador. Mas tiraram o direito do sindicato de defender o direito do trabalhador. Aí não tem como,
0: não,
1: né,
0: tem,
1: cara?
0: Né?
1: Tipo o ditado, pelado não dança.
0: Na verdade, houve todo um processo, né, Lanier? Porque o povo, quando nós, trabalhadores, a gente veio para Sapiranga, tem toda uma história, um resgate, né? Aí eu ainda quero propor, tenho conversado com meus amigos do IFESUL, e nós vamos fazer uma exposição sobre o movimento social da cidade, com fotografias, com textos, com as lutas ali no Instituto. A gente está... vamos fazer. E às vezes eu penso assim que a cidade de Sapiranga, ela tem uma história desde os primórdios, né? Passa pelos MUCA, passa por tudo que aconteceu, né? Aquela violência toda, e continua indo uma violência assustadora, né? Porque o nosso povo, mesmo sendo uma cidade de baixa renda, porque o pessoal aqui, a renda per capita não é alta, né? Ela, se fizer uma indústria, aonde tem indústria do calçado, ela não, a indústria do calçado é uma indústria que não tem muito valor agregado. E daí a mão de obra, quando a gente veio para cá, a maioria veio sem ele nem beira, né? E a gente construiu uma cidade tendo, durante muito tempo, a Beira Trilho Leste-Oeste era um dos pontos, né? Eu tenho dito que era um dos cartões postais da cidade, que a gente não se orgulha disso. O povo morando mal, sua habitação e tal. E nós, quando assumimos os movimentos, a gente tinha um grande compromisso. Qual é que era o compromisso? Morar com dignidade. E não tinha outro caminho, né, para morar com dignidade, porque a gente não tinha dinheiro para...

0: mãe ainda mora ali. Aí o pessoal ali onde está a creche do bairro Amaral Ribeiro, onde está a igreja, o salão da igreja Assembleia de Deus, na rua Maquiné. Aí o pessoal, a gente, aquele povo ali do... A gente conseguiu a morada, a Esperança, 160 casas. E a partir da Esperança, a gente continuou fazendo o movimento e garantiu a morada São Luís para 800 casas. 800 terrenos pequenos, é verdade, mas foi hoje, todos os moradores se articularam e tal. Chegou um momento que a gente disse, e o povo ia indignado, né? Porque vocês ocupam e tal, mas não tinha outro jeito. Se não fizesse essas ocupações, não tinha outro jeito. Aí a gente teve o grande momento para ter para a nossa bandeira de acabar com a Beira Trilho. Então a prefeita, a ex-prefeita Marlene, desapropriou uma área do MUS, onde está o João Goulart. E a partir dali a gente foi aquele povo do Amaral e ficou o bairro Oeste. Daí depois, com todo o movimento, o Colina surgiu.
1: Colina na São Luís.
0: É, na São Luís. E esses movimentos a gente conseguiu organizar as associações. E as associações de bairro surgiram e vieram cumprir um papel fundamental, né, Ivo Caetano? Ivo Caetano está ligado com a gente. Daí contribuíram muito. Aí a gente disse, bom, as associações, o pessoal tinha mais dificuldade para comprar área de terra e tal. Daí surgiu a Associação dos Inquilinos, transformada em cooperativa. Isso, o primeiro lotimento foi o Vitória. E aí todo um processo. Então nós temos muita história para contar e a vitória do povo. Sim, nada, tudo do povo, com sacrifício. Eu acho que isso é fundamental.
1: Né? É isso aí. Então, se tu... É tudo interligado, né, Machado? Aquilo que eu disse, é tudo interligado, né? Nesse meio tempo surgiu a Rádio Ferrabras, que veio dar um apoio.
0: Ah, o Ferrabras, né? Foi fundamental.
1: Foi dar um apoio.
0: E é fundamental.
1: Então, tinha
0: é a voz do povo.
1: Tinha o sindicato, tinha o sindicato metalúrgico, tinha o sindicato sapateiro, tinha um vereador ou outro sempre ajudando. Geralmente, o Egon, o Espolaor foi vereador, o Machado foi vereador. Nesse meio tempo, o João Moraes foi vereador. E aí a gente foi tocando, então assim, ó, a história do loteamento Mundo Novo, ela tá praticamente interligada com um monte de coisa. E muitas vezes o povo mora aqui e não sabe, tá? Porque muita gente veio depois, tá? Adquiriu depois, comprou de um sócio que era sócio e só foi lá na cooperativa e fez a transferência. E aí muitas vezes as pessoas falam, tu sabe quanto custou o lote para esse povo que mora aqui? Aquele que entrou de sócio desde o começo, Machado? 4.832. E aí eu vou botar mais um valor em cima. Mais R$800 para aqueles que se encaixavam no ReURBS. Tá? Mais R$800 e ganharam a escritura na mão.
0: Que conquista,
1: então, assim,
0: né?
1: R$5.600 com a escritura na mão. Sem precisar correndo para fazer a escritura. Aí, lógico, aí teve gente que pagou juro, porque pagou atrasado. Teve gente que entrou depois e já comprou, já adquiriu por uns valores um pouco maior. Já teve gente que a escritura é, por exemplo, aqui, o ReURBE, e aí já pagou R$300 a mais. O que não fez no começo, tá fazendo agora, já tá pagando 1.300. Mas isso aí eu chamo de ossos do ofício, né? São coisas que acontecem. E inclusive é o seguinte, ainda tem ainda cerca de 100 pessoas aqui do loteamento que ainda não fizeram escritura, né? Então, falando especificamente do loteamento Mundo Novo, hoje tem o presidente José Luiz Casagrande, que mora aqui, logo vizinho da rádio aqui, né? E a gente faz todo um esforço. Eu sou presidente da Coopermov, tá? Eu administro a Coopermov hoje, né? E administra a Coap por estar junto na mesma sala. Então eu acabo administrando as duas, porque a Coap hoje não tem mais condição de manter uma pessoa com recursos dela próprio pagando para alguém atender. Então eu atendo a Coopermov e, por consequência, porque o prédio é da Coap, eu atendo os sócios da Coap e dou os encaminhamentos que tem que ser encaminhado. E a gente está sempre na luta, né, Machado? E essa luta... lutamos quase 10 anos para poder conseguir fazer escritura para esse povo, que foi uma dificuldade. Primeiro pelo morar legal, aí depois em 2017 o morar legal saiu de foi criada a lei do ReURB. Nós só fomos saber que tinha uma lei nova e fomos enrolados 2 anos tentando morar legal, e morar legal nem existia mais, sabe, para te ver como é que funciona a coisa.

0: coisa. Então, às vezes a gente se complica, se enrola, mas está sempre na peleia. E aí é o seguinte, aí vem a parceria, muitas vezes, dos deputados, né? Tipo, o deputado Elvino Bongás, a gente pediu para ele a primeira emenda, ele fez uma emenda de 250 mil, foi o que deu uma reestruturada nesse campo aqui. Então foi cercado, foi feito a pista de atletismo, o camiógrafo, que nem o próprio Bongás chama, né? Aí foi replantado uma grama um pouco melhor, né? Foi dado um ar de que o povo realmente precisa, um lugar para a pessoa fazer as suas ginásticas, fazer os seus exercícios, né? E fazer as suas corridas, fazer
1: tudo
0: suas
1: investimento, né?
0: Investimento. E aí surgiu a oportunidade da gente fazer uma emenda parlamentar, onde ele fez essa emenda de 400 mil para a gente trazer, na verdade, eu fazer justiça na história. A gente tinha uma outra emenda para ser feito aqui.
1: Uhum.
0: E aí o seguinte, foi perdida essa emenda, não sei por que cargas d'água, lá naqueles negócios das emendas para cá, emenda para lá, que foi cortado lá do STF, por causa de... E aí o seguinte, foi cortado na carne de todo mundo, e foi claro, cortada claro. Essa emenda da gente também, tá? E era para fazer esse asfalto aqui, né? Então, essa emenda era da deputada do PCdoB. Me fugiu o nome da deputada, mas a gente vai conversando daqui a pouquinho, eu lembro.
1: Lembro
0: da deputada. E eu não atrapalho aqui, a hora que tu quiser botar uma
1: música. Não, vale, daqui a pouco nós vamos botar.
0: Tá, então, isso aí. Aí, depois a gente vai conversando aqui, e aí a gente fala então do nome da deputada que fez a emenda, e a gente acabou perdendo essa emenda. Né? Então...
1: E essa emenda seria diferente, não era PIX? Era
0: não, não é PIX, não é emenda PIX.
1: Para atender o povo,
0: isso aí.
1: E que o povo iria poder fiscalizar e estar presente.
0: Sim,
1: né,
0: isso aí. E usufruir como está usufruindo dessa, né? Que ainda não está pronto, tá? É só passar o asfalto, né? O asfalto está pronto, mas ainda falta pintar meio fio, ainda falta colocar faixa de segurança, ainda falta, provavelmente, em algum lugar eles vão acabar botando algum quebra-mola, porque senão o pessoal anda aqui. É muito rápido, né? E aí a gente não pode tirar atenção da segurança, que é necessário, né? Então, provavelmente vai ter algum quebra-mola, alguma coisa, e as faixas de segurança, pintar essa via, né? Então, todo esse trabalho vai ter. Mas o que importa é que o deputado fez a emenda, a gente conseguiu colocar. Né? Isso é fruto aí do deputado Elvino Bongás, mas é fruto também da luta que não para, né,
1: Machado? Na verdade, o Bongás tem sido um parceiro de vocês, né, como Oxa. Deputado aqui, porque antes, já para fazer o campo ali, melhorar o campo e tal, também foi emenda dele, né?
0: Sim, emenda do Elvino Bongás, foi feita a melhora do campo, né, que eu falei antes. E aí
1: e agora o asfalto, mais uma vez, mais uma participação dele.
0: Isso aí. E ele fez outras emendas, por exemplo, lá na Monte Castelo a gente fez uma emenda, né? E aí tem outra emenda da deputada que tinha feito aqui, que nós perdemos, da Daiana Santos, né?
1: Daiana
0: que
1: é do PCdoB,
0: que eu esqueci de falar. Mas a Daiana Santos fez outra emenda para nós fizemos lá continuação da rua Monte Castelo, que vai chegar no loteamento Monte Castelo que nós estamos fazendo, que é de propriedade da Cooper Móvel, da qual eu administro. Também emenda, uma emenda do deputado Bongás e outra emenda da Daiana Santos, que foi feito e foi até a chegada da nossa área lá. Tá? E tem mais emenda ainda de que a gente está buscando. Uma vai ser lá para o Travessão Campo Bom, a princípio. E a gente buscou uma emenda para o Travessão Campo Bom, só que o Travessão Campo Bom lá tem um problema. As casas são muito dentro da rua. E a rua está muito próxima da alta tensão. Então, vai ter que ser feito um muro de contenção e coisa e tal. A gente fez uma emenda de 400 mil, né, da Daiana Santos, para fazer esse asfalto. Não deu para fazer porque tem que fazer um muro de contenção. Daí não deu para contemplar. Aí eles vão fazer aquela rua, não sei se tu conhece, tu conhece. A primeira rua depois do Matilde Zatar, quem vai do centro do bairro, depois do Matilde Zatar, que desce direito ao loteamento Vitória, que não tem asfalto. Então aquela ali vai ser feito o asfalto da Presidente Kennedy até o loteamento Vitória, que é o primeiro loteamento que nós fizemos.
1: É,
0: então vai ser feito ali, que nós tentamos trazer para cá e eles não disseram que o recurso não contemplava, que eles querem ligar uma coisa com a outra, tipo uma rua da outra. Então nós chegamos a falar para fazer essa da rádio aqui, tá? Que tá bastante esburacada também. Eles disseram que não podia, porque assim, ó, ela não liga uma rua com a outra, tá sem final lá no final, não tem, né?
1: Não tem.
0: Aí, vou te contar, mas é que na verdade eles queriam fazer lá. Fizeram. E, vamos fazer lá.
1: Mas tá bom. Ali mas ficou
0: vai sair.
1: Bom. Ficou bom ali.
0: É pra beneficiar o povo.
1: Com o tempo, estrutura aquele campo ali, botar vestiário, botar as coisas assim, daí criar escolinha, criar.
0: É um dos nossos sonhos, mais adiante.
1: E aí
0: fazer.
1: Eu quero conversar com meu amigo. Com meu amigo Casagrande daqui, né? Uma hora com vocês, e dizer o seguinte: assim que fizer vestiário e tal, fundar o Esporte Clube Mundo Novo. Começar com a categoria de base, com a criançada. Rapaz, isso movimenta.
0: Machado, deixa eu te dizer, nós já fizemos isso. Tu acredita que tem até camiseta?
1: Tem até camiseta e não.
0: Tem camiseta já, com apoio e tudo. Apoio na época que a Coap tava bem, a gente fez na frente a Coap, atrás a cooperativa de trabalho, tá? Que hoje a cooperativa de trabalho já nem existe mais. As camisetas estão amarelas já.
1: Que bom,
0: mas
1: né?
0: Foi feito até fardamento, rapaz.
1: Mas
0: e aí
1: então
0: não deu certo porque faltou parceria.
1: Mas
0: às
1: então
0: vezes precisa alguém que realmente esteja destinado ao esporte. Tinha ou tem ainda rede para botar nas goleiras.
1: Tá,
0: só que
1: não, eu acho que assim, isso aí, agora, hoje, nós não temos vestiário, não temos. Porque tem que ter o seguinte, uma estrutura, né, para poder fazer, porque envolve a comunidade, então tem que ter ali, o pessoal vem, os pais vêm, daí começa. Fazer um belo. Eu sei que uma escolinha para gurizada, daí começa a montar, daí o pessoal começa a jogar, começa a movimentar. E a associação pode, a partir dali, o Mundo Novo cada vez mais. E eu estarei pra ajudar. E daí eu vou botar uma escada e eu vou narrar os jogos daqui, né? Gente, vamos com a música agora?
0: Vamos lá.
1: Gente, vamos mandar uma música pra vocês, tá em casa, você que tá no trabalho, bom dia. E aí a enxada é caneta, porque eu e o Lenoir somos um trabalhador, uma barbaridade. Vocês sabiam disso? Mais barbaridade, Zique Zeca. 7h55.
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1: 7:58.
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0: 8:02.
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2: E aí, meus amigos, minhas amigas, como diz o Chiclé, meus amigos e minhas amigas, mas que tal? O Chiclé não tá mais aqui, né? Fazer o quê, né? Baita parceiro. Tudo de bom para ele, né? O Célio Freire ligado com a gente, obrigado pela companhia. A professora Maria Viana, Mari Viana Farias, obrigado. Professora, que tal? Meu amigo Walter, diretor aí do Instituto Federal. Quanta gente ligada com a gente fica bem faceiro. Hoje, no calendário, dia 19, é dia do defensor público, dia do físico, interessante, né? Interessantíssimo. Dia do estudante de direito. E tu foi estudante de direito, se formou, né?
3: Sou bacharel em direito.
2: Ah, bacharel, tem feito?
3: Eu não fiz a prova da UB, não pretendo fazer, tá? Mas toco alguns processinhos aí, junto com o Egon.
2: Ah,
3: a gente
2: ajuda.
3: Toca alguma coisa lá na cooperativa. Mas pouca coisa.
2: Tá? Pouca coisa, tu não tá exercendo.
3: Não, eu exerço os meus conhecimentos pra tocar a cooperativa,
2: a vida,
3: né? Pra tocar a vida e aí algumas coisas a gente faz.
2: É bom,
3: aí
2: né?
3: Eu me especializei mais em contratos.
2: Ah,
3: então, assim,
2: bacana.
3: Ó, precisou de um contrato. Independente do estilo,
2: tá, olha,
3: tem saído às vezes até alguns meio inventário num contrato.
2: Muito bem, né?
3: Às vezes dois contratos exigem, às vezes, para fazer, mas faz.
2: E a gurizada aí que estão estudando de direito, esta data homenageia o esforço e a dedicação daqueles que se preparam para exercer profissões relacionadas com a defesa da justiça, sejam advogados, juízes, desembargadores e outras carreiras jurídicas. No Brasil, a busca pelo conhecimento através do estudo já é homenageada no dia 11 de agosto, quando se comemora o Dia Nacional do Estudante e o Dia do Advogado junto. E a gente, eu tenho dito, Lenoir, que estudar, a gente tem gente que diz assim: ah, eu vou estudar, gente, não é só no banco da escola, da faculdade, é a vida também, né? Você sabe que nós, eles perguntam assim, as pessoas aí se enganam comigo, né? Eu, às vezes, sou convidado para palestras, bate-papo, enfim, com estudantes, com comunidade. E aí, lá no Instituto Federal, lá no Instituto Evangélico de Novo Hamburgo, um jovem me perguntou assim um dia. Ele disse: mas para quem é só sindicalista, militante social, do movimento, tu está enganando nós. Qual é a faculdade? Daí eu disse: da vida. Mas o que, que o senhor é de verdade? Eu só sou uma mistura de nada com coisa nenhuma. Daí deu uma chata. Brincando assim, numa forma, mas dizendo o seguinte: o conhecimento a gente busca com a leitura, com a participação. E o movimento social, ele te ensina muito. Duas coisas que, primeiro, que a gente aprende a ouvir as necessidades do povo. Ouvir o que pensa o ser humano. Aí, através disso, a gente começa a pensar como garantir direitos, como organizar, e como isso é um aprendizado. Gente, a Ferrabras FM, o Lenoir está aqui, eu acho que está quase na hora do programa do programa do movimento social voltar, tem um programa na Ferrabras, botar em live e tal, porque tem o programa do Sindicato Sapateiro e tem alguns programas comunitários de religiosos. Tem, e aí está faltando um programa que dialogue com a comunidade do movimento social. Associações de bairros, comunidades e grêmios estudantis, os jovens, enfim. E aí ter um espaço para alguém aqui falar, contar história, trazer, memorizar. E nós precisamos disso. É um processo difícil, né? Eu já tenho falado demais aqui todos os dias, né? Daí tenho outras atividades também, mas é um programa que eu acho fundamental. Mas tudo certo. Hoje o Lenoir veio para falar, já falamos sobre as emendas, já falamos sobre a luta do povo, sobre as possibilidades que são muitas, né? Junto às cooperativas e tal. E a gente, quando... Eu fico feliz, Lenoir, com algumas coisas que acontecem na nossa vida, que é assim, ó, o trabalho... O trabalho que a gente tem, ele é um trabalho interessante que a gente faz. Social, tudo, né? Celeste Schubert, que está lá em São, tá lá em Rolante, ligado com a gente, nos assistindo, participando. Aí eu ouvindo a Ferrabras, eu estava vendo assim, as pessoas achavam que nós éramos vagabundos. Ah, vagabundos, e estão fazendo isso, fazendo aquilo. E eu fico feliz, sabe por quê? Porque às vezes andando nesses terrenos das cooperativas, andando nos bairros e tal, eu vejo que alguns, eu faço de conta que é a primeira vez que estão conversando, né? Que é aqueles que nos chamavam disso, daquilo, estão morando lá. Aí eu conversava com uma pessoa, daí eu disse, olha, não, mas eu comprei e paguei. Eu disse, claro, tu só comprou e pagou porque a cooperativa te deu essas possibilidades e oportunidades. Se não
3: vai
2: fosse,
3: comprar na imobiliária,
2: vai na imobiliária para ver como é que
3: não
2: funciona.
3: Não que a imobiliária seja inimigo das pessoas.
2: Não, não, não.
3: Não,
2: é que é uma outra faixa de renda.
3: É outra faixa de renda e é outra expressão. Lá tu vai, eu posso lá na imobiliária comprar e já posso construir. Sim, mas quanto tu paga? No mínimo 100% em cima do que tu paga para a cooperativa. A cooperativa divide os custos.
2: É.
3: Agora, se custar 400 e tem 400 pessoas, cada um vai pagar um real.
2: É.
3: É. E Machado, tu tocou numa coisa ali que eu vou te interferir. É, tu falou em oportunidade. Tá aí uma coisa. É, a minha história é feita por causa em cima de oportunidades. Hoje, meus filhos... Tem um que faleceu já há 2 anos, mas teve a oportunidade de estudar. Não estudou porque não quis. Meu outro filho terminou o segundo grau e parou de estudar. Mas tem a oportunidade e eu ofereci, inclusive, o que eu pudesse ajudar, eu ajudaria para ele fazer uma faculdade. Não quis, não quer fazer. Tem uma menina com 14 anos que está estudando, fazendo o nono ano, e o ano que vem quer continuar estudando. Não sei depois se vai querer fazer uma faculdade ou não. Mas eu voltei para a aula fazer um curso técnico através do FAT, o programa, tu lembra do programa que foi feito no Sindicato dos Metalúrgicos?
2: Metalúrgico.
3: Voltei aos 29 anos estudar. E por que parei? Parei porque meus pais foram para a colônia e eu tive que ir junto. E aí eu parei de estudar, não foi nem no segundo grau, foi na sétima série. Ah, eu voltei e fiz um supletivo, uma espécie de supletivo, que é o programa Integrar.
2: Integrar.
3: Que era para integrar a sociedade, então dar o mínimo de conhecimento de letras, né? Aí eu já tinha um pouco, então fiz o programa Integrar e depois fui enfrentar um segundo grau normal, então fui para o estadual. Primeiro ano passei arranhando, estudava final de semana que nem um louco, mas eu tinha deficiências do primeiro grau que foi faltando. E aí tu chega lá, os professores... Vou dar um exemplo de um professor, eu não posso parar a minha aula para dar uma coisa que dentro da teoria você tinha que ter tido.
2: É, tinha.
3: E eu não tive, por quê? Porque eu vim com deficiência de um supletivo. E não tem o supletivo, não tem como num ano tu recuperar tudo que tu não teve. E aí foi isso que aconteceu comigo. E eu, no segundo ano, eu rodei, tá? Tinha notas boas em quase tudo, mas em matemática e física... Física para mim era um negócio assim, eu me lembro que eu tirei 0, porque o professor me deu uma escada e eu tinha que fazer. Eu fazia eu fazia a abençoada da escada, eu sou pedreiro, sou mestre de obra, eu fazia uma escada. Mano. E na prova eu tirei a questão valia 4 e eu tirei 0, porque eu não soube fazer a escada nas normas que a física exige.
2: É.
3: Mas na vida real eu fazia a escada. Entende?
2: Mas na teoria...
3: Na teoria eu não consegui fazer. Tirei 0. Então estou te dando um exemplo. Foi um dos motivos de eu ter rodado nesse ano.
2: Seria o inverso daqueles que faziam na teoria completa e não sabia fazer na
3: prática.
2: Tem
3: muita gente que sabe fazer na teoria, mas na prática não sabe assentar o tijolo. É. Eu sou mestre de obra, então sei fazer.
2: É bem isso.
3: E aí, para mim encurtar a conversa aqui... Eu não tive oportunidade. A minha oportunidade veio aos 29 anos, através do programa Integrar, que eu agradeço até hoje, que foi do Sindicato Metalúrgico, com a luta do povo para ter esse programa. E nós mesmos, para consegui terminar ele foi com muita luta.
2: Porque... É, o programa era um projeto de, que era da educação de trabalhadores, né?
3: Isso aí.
2: Para todos os trabalhadores, foi da Central Única dos Trabalhadores. É, foi bacana, né? Muita gente lá do Sapateiro também, tinha gente que fazia, né?
3: Sim.
2: O Integrar, e foi muito bom. E a gente tá aí. E eu fico feliz porque nós estamos aí, né, Leonardo? Trabalhando, se virando, ganhando a vida.
3: Aos 29 anos eu botei meu sonho em prática de novo. Que o meu sonho era o quê? Desde piazinho, com 5 anos, 6 anos, 7 anos, era ser juiz. E aí eu fui botar meu plano em prática. Aí fiz, terminei o segundo grau. Fiz fiz o vestibular, passei na Fevale, passei na Unicinos, com notas superiores a outros que riam de mim quando eu iniciei lá no segundo grau, tá? Passei, pude escolher a faculdade que eu quis fazer, daí por distância eu optei pela Fevale, né? Porque o trânsito era muito difícil na época, agora já tá melhor, hoje tu consegue... em meia hora e na Unicinos. Na minha época, levava uma hora e meia para te chegar na Unicinos. Porque o trânsito chegava nesse horário ali e trancava tudo. Né? Então, aí é o seguinte, só que me formei aos 43 anos sendo advogado. E aí o que acontece? Tem uma coisa que pouca gente sabe, é que para te ser juiz, tu tem que ter 3 anos de advocacia e pelo menos 4 anos de estudos, né? E passar nas provas para ser juiz. Aí é o seguinte, eu fiz todos os cálculos que eu, aos 48 anos, com pouco de sorte, eu ia poder me inscrever para ser juiz. E aí é o seguinte, é só até os 45. E o meu sonho foi por água abaixo. Por quê? Porque eu não tive oportunidade antes. Tá? Então, assim, por quê? Porque tinha que trabalhar. Hoje os pais, a vida é outra. Então, às vezes a gente fala muitas coisas, os filhos muitas vezes ficam duvidando. Ah, lá vem o pai de novo com aquela história. E muitos pais que eu estou falando aqui estão se vendo, os filhos falando também. Não sei se o Machado já aconteceu, mas muitas vezes tu contas... Ah, hoje as pesadas acham que a internet existiu a vida inteira. Que celular existiu a vida inteira.
2: Não, não tinha, não, não.
3: Mas, da mesma forma, acho que leite vem na caixinha do mercado.
2: Não, tem que criar, tem que criar a novilha. Tem que criar a novilha. 8 horas, 14 minutos. Helena, o que, que tu quer deixar pro nosso povo?
3: Quero deixar um forte abraço aí, agradecer mais uma vez a Rádio Ferabras aí pelo convite, tá? Foi um privilégio vir falar aqui de resultados, não de lutas. Foi luta sim, mas de resultado já essa luta. Em falar aqui do loteamento do Mundo Novo, que é uma realidade para todo mundo, o pessoal mora aí a 800 metros longe do centro, né? Com lotes urbanizados, tem toda a infraestrutura, né? E agora essa infraestrutura sendo melhorada aí com essa emenda do deputado Elvino Bongás, que veio aí. Óbvio, uma coisa é óbvia, esse ano, por exemplo, vai ter eleição e não tem como a gente conseguir trazer emendas de deputados se os parceiros da gente não tiver lá de novo, né? Então, isso é assim, isso é quase que uma coisa óbvia. Só que muitas vezes as pessoas recebem a emenda e depois esquecem que o deputado precisa ser reeleito para estar
2: principalmente
3: lá
2: e emendas populares, emendas pra gente, né? Principalmente emendas
3: essas
2: populares.
3: Essas pessoas que trazem as emendas para as pessoas que precisam. É o caso do loteamento Mundo Novo, o caso do loteamento Vitória, lá que tem as ruas lá que os caras fizeram agora o esgoto tratado, passaram com a rede do esgoto tratado, e aí é o seguinte, colocaram aquela mesma terra de volta e assentaram o calçamento em cima. Cara, tem pessoas que quando chove não conseguem chegar em casa.
2: De buracos.
3: Porque tá as ruas com buraco assim que dá pra deitar uma pessoa em cima e passar o carro que não encosta.
2: Agora vamos ter que fazer um novo trabalho.
3: Tem que fazer um novo trabalho. Então é uma das coisas que a gente tá numa peleia talvez
2: pra
3: ajudar esse pessoal lá do loteamento Vitória, do loteamento Conquista, loteamento Liberdade. A gente fez lá, o último loteamento que a gente fez, tá lá o povo morando. Parece um loteamento de rico e é um loteamento de pobre. Pagaram tudo parceladinho, mas estão lá hoje morando, minha casa, minha vida e assim por diante.
2: Muito bem, Leandro. Muito bem. Um abraço
3: muito a todos. Muito obrigado.
2: Obrigado por tudo. Outra oportunidade ele volta. Vamos que vamos. Dele que dele. 8 horas 16 minutos. Os canarinhos cantam. E aí, se cuidar da natureza, a vida anda, gente. Bom dia.

0: 8:20.
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0: 8:23.
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6: Ferrabras FM, bom dia! Reta final do programa. Daqui a pouquinho vocês vão ficar com uma programação especial de música. E a tardinha, gente, vocês têm aí o Anilton Pereira. Só sucesso no entardecer da cidade. Agora, você que está do outro lado do rádio, bom dia!

Muito bem, meus amigos, chegando ao final do programa, na finaleira. Daqui a pouquinho, muita música pra você. 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Um abraço, bom dia. 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E ele perguntou, por que uma vassoura? Ele disse, eu disse pra ele, eu acho que é pro senhor varrer, né? Mas que barbaridade, né, seu Pereira? Um abraço, bom dia. 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Que maravilha! A Steyr, o Marcos, está coordenando, e aí o Lenoir é convidado também para ir lá e tal, e com certeza vai passar no parque, eu também vou passar e todo mundo. Vai ser a Associação Gaúcha de Proprietários de Veículos de Recreação, Rancho Móvel, convidando para um encontro em Sapiranga, de 24, domingo, a 31 de maio, no Parque do Imigrante, entrada franca. Todo o pessoal que vem a trazer e vai ocupar os espaços no parque, tem dois motivos. Primeiro, que é o lazer e tal. E o outro contribui para a economia da cidade. Eles vão trazer e vão fazer uma doação em comida, em alimento não perecível. E aí, o que eles consomem durante esse período, eles compram nos mercados da cidade. Aí o Marcos me contou que no evento passado, aí conferindo com as notas, eles gastaram mais de 120 mil reais naquela semana em Sapiranga. Dinheiro limpo de um consumidor que chegou, não é do trabalho de Sapiranga, é um trabalho que o pessoal vem e deixa um dinheiro limpo aqui. É turismo, isso é bom. Então, parabéns aí. Mas aí da Steyr, tá, o Marcão tá lá, né? 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Tu já pensou? Meus amigos, vamos que vamos. 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
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Muito bem. 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Aí eu tenho também o AA de Sapiranga, gente. Alcoolismo é doença. Aí um dia de cada vez. Sobriedade, unidade e recuperação. Os amigos se ajudam. Autoajuda, né? AA de Sapiranga. Aí reuniões abertas todos os dias, na 20 de setembro, 2907, fundas da Delegacia de Polícia de Sapiranga. E também no Grupo São Luís, nas dependências do Pavilhão Católico São Luís Gonzaga, da 19h30 às 21h30, todos os sábados. Todos os sábados. Tem um telefone no ar. Sempre 24 horas para lhe ajudar. Precisou ajuda? Busque 996-128040. As reuniões abertas, e eu tenho ido nas reuniões. E as pessoas aí me vê lá e vê saindo, uma chata. Não, gente. Graças a Deus eu participo da reunião porque elas são abertas. Aí lá eu fico me inteirando das histórias, me inteirando dos assuntos, da situação. Para poder ajudar um amigo, um conhecido, um familiar que venha precisar, eu tenho que ter conhecimento. Nós falávamos antes do conhecimento. Aí você participa, você conhece, tem as revistas, tem o texto, tem o conhecimento teórico e tem a prática que a gente vê eles na reunião, compartilhando suas histórias e superando, porque é um dia de cada vez, é um desafio ficar um dia sem álcool, para quem tem uma doença, mas a cura é a autoestima, a força de vontade e o apoio. Então aí, a AA de Sapiranga, um abraço aí a todo a irmandade do AA, né? Bom dia, tudo de bom. Vamos que bom. 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Um abraço aí, em frente à Praça das Rosas, próximo ao Banrisul. 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Muito bem. Gente, eu todo dia eu digo o seguinte. A gente tem, hoje em dia, hora para nascer. O pessoal determinou hora para nascer. No tempo que eu nasci, não. A mãe nem sabia se eu ia ser um guri, uma menina e tal. Esperou com alegria, mas eu vim, né? Com saúde, graças a Deus. Bonito e com saúde. É uma barbaridade. Aí, a gente nasce, tem três momentos da vida. Nasce, cresce, vive e chega uma hora que a gente vai morrer. Quando a gente... E não escapa, né? Não adianta tu dizer, Machado tá falando. Não tem, não adianta. Não adianta. Vamos partir um dia. E Deus sabe a hora e o dia, a gente não sabe. Muito bem. 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
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Vamos que vamos. 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Gente, todo dia eu tenho dito o seguinte: a violência contra a mulher em Sapiranga, no estado do Rio Grande do Sul, no Brasil, é enorme. Nunca vamos esquecer: violência contra a mulher, diga não. É uma campanha da Frente Parlamentar de Homens pelo Fim da Violência contra a Mulher, criada lá no mandato de deputado estadual do Edgar Preto. E agora ele é coordenado pelo irmão, pelo Adão. Pois bem, e a Ferra Brás FM todos os dias lembra: não se cale, ligue 180. Violência contra a mulher, diga não. Um abraço a todos, nós vamos ficando por aqui. Amanhã tem mais. E aí, você já escutou a canção do Padre Zezinho? Não é, do Padre Antônio Maria, a canção. Padre Zezinho, nada. Uma mensagem de amor. O que é uma mensagem de amor? Respeito mútuo, empatia. É, isso é fundamental, né, Maria Vitória? Lá em Missal, no Paraná, minha prima querida, por demais, que tal? É, com... Oscar de Paulo, meu colega, ex-colega de trabalho, baita parceiro, bom dia. Quero mandar um alô aí pro Brizola, aqui no bairro Oeste. O Danevalo Valdair, bom dia. O Nico, mas que tal? A Nadir, sua esposa, Nico, um abraço. Filha da dona Lucília, minha amiga, tem que passar lá, né, dona Lucília? Tomar um mate com a senhora, mas que tal? Bom dia. A dona Celito, seu Célio, Célio Júnior. Mandar um alô aí pra dona Nádia, que tal, no bairro 7 de setembro. O Chumaqueira, que tá trabalhando, diz ele que tá trabalhando hoje. Mas eu acho que como tá assim, ele não vai. Com sol é quente, com esse tempo, umidade, ele não vai pra não pegar gripe. É desse jeito, né, Ademar? Que tal? O Joseir Casagrande, que tá aí no volante, trabalhando. O Rodrigo, da Associação Jiu-Jitsu, que tem lá na Rua Gonzaguinha aulas de grátis para criançada, que coisa boa. Obrigado por tudo. Ficamos por aqui, voltamos amanhã. Mensagem de amor. Fui!

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1: 8:46.
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1: 8:48.

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1: 8:59.
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6: 9 horas e 2 minutos.

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1: 9:10.
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1: 9:13.

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1: 9:26.
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1: 9:28.

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1: 9:41.
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1: 9:52.
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1: 9:54.

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1: 10 horas e 6 minutos.
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1: 10 horas e 8 minutos.

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1: 10 horas e 21 minutos.
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1: 10 horas e 23 minutos.

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1: 10 horas e 41 minutos.
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4: 10 horas e 43 minutos.
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0: 10:47.
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0: joga a mão pra cima e faz barulho aí, Fortaleza, por gentileza, vai.
1: 10 horas e 52 minutos.

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1: 10 horas 55 minutos.
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1: 10 horas e 59 minutos.

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1: 11:11.
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1: 11:13.

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1: 11 horas e 25 minutos.
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1: 11 horas e 28 minutos.

0: 11:33.
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1: 11 horas e 38 minutos.
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1: 11 horas e 41 minutos.

0: salva de palmas para as Cristinas, senhoras e senhores.
1: Obrigada, gente.
2: Tamo junto. Vocês são incríveis.
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4: 11 horas e 54 minutos. 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
4: 11 horas, 55 minutos.

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12 horas e 6 minutos.

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1: 12:09.
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1: 12:11.
4: É universitária, falando de amor.

0: 12:24.
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0: Moda boa, rapaz.
1: Demais.
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0: Chama nós sempre pra gravar essas músicas boas.
3: Deus abençoe.
1: Ei, obrigado.
2: Deus abençoe, viu?
4: 12 horas e 30 minutos.

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1: 12 horas e 33 minutos.
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1: 12 horas e 35 minutos.
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12:44. 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
1: 12:50.
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5: 12:52.
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1: 13:08.
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1: 13:10.
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13h16. 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
1: 13 horas e 23 minutos.
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1: 13 horas e 25 minutos.

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1: 13 horas e 41 minutos.
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1: 13 horas e 43 minutos.

0: 13:50.
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1: 14 horas e 3 minutos.
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1: 14 horas e 4 minutos.

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0: Brasil, faz barulho aí, gente!
1: Que pancada!
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4: 14 horas e 25 minutos.

0: Aí tem gente.
1: Bom demais.
2: Guilherme
3: obrigado,
2: Benuto.
3: Obrigado, Marcos e Belucci.
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2: 14 horas e 49 minutos.
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0: Hugo Senhoras e senhores, Hugo e Guilherme, bebezada.
1: Muito obrigado.
0: Obrigado.
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2: 15:16.
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2: 15 horas e 44 minutos.
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0: Faz barulho, Goiânia! Tamo junto, Murilo Rubi!
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3: 16 horas e 12 minutos.

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0: linda. 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
2: 16:45.
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2: 16 horas e 59 minutos.
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6: Alô, moçada, muito boa tarde, muito boa tarde. Vamos iniciar o programa, trazendo para vocês Tião Carreiro. Do Pagode em Brasília.

0: Muito boa tarde, amigos! Muito boa tarde, amigas! Muito boa tarde, ouvintes da Rádio Ferrabras FM! O programa é o Entardecer na Cidade. Eu sou Anilton Pereira. Estou chegando para ficar com vocês até as 7 da noite. Isso mesmo, até as 19 horas estarei por aqui, trazendo o melhor da música que fala da terra, da natureza, do coração. Vou trazer para vocês o melhor da música sertaneja. Vou mostrar os lindos rios de águas. E quero convidar você a participar do programa. Você participa através do telefone 51 997546409. 997546409 é o número do telefone que está liberado, está aguardando a sua ligação. Você também pode participar através desse mesmo número Facebook. Aí você manda o seu recado e também pede sua música. Outra forma é você participar pelo Facebook, Anilton Pereira, ou se preferir, Rádio Ferrabras. Anilton Pereira ou Rádio Ferrabras, você entra, comenta, curte e compartilha para nós chegar mais longe. Também você pode nos acompanhar pelo www.radioferrabras.com.br. www.radioferrabras.com.br.
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0: Tempo frio, frio, frio aqui no Rio Grande. É, hoje, nesse momento, 16 graus aqui nos estúdios da Ferrabras FM na rua Adolfo Kaufmann, número 310, no Mundo Novo. Sapiranga, Rio Grande do Sul.
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0: 5 horas, 6 minutos e vou trazer para vocês, para recordar, o IP e o Prisioneiro.

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0: 5 horas 19 minutos, 5 e 19. Aquele abraço para você que chegou agora do trabalho, tá aí curtindo a Ferrabrasa FM. Você que está tomando aquele chimarrão, bagual de bom, como se diz aqui no Rio Grande. Você que chegou e já está na lida, no segundo turno aí, aquele abraço. Vocês que estão aí ainda nos seus locais de trabalho, nosso abraço muito especial para todos vocês e muito obrigado pela companhia.
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0: Vamos trazer música para vocês. Vou trazer para vocês A Cara Metade.

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1: 17 horas e 32 minutos.

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0: pela companhia da Loeci. Muito obrigado, meu amor. Ah, agradecido. Obrigado pela música. Dediquei com muito carinho, né? Então, muito obrigado a todos os ouvintes da Ferrabras FM. Aquele abraço a todos vocês.
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0: Então, vamos com música. Vou trazer para vocês o Quarto Negro.

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2: Dez minutos faltando para as 6 horas, 10 para 6. 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
2: Ô, meu amigo Laércio, Laércio Rec, boa tarde, meu amigo. Manda uma música pra nós aqui em Passo Fundo. Mas olha-te, o Laércio tá andando mais que notícia ruim, né? Semana passada ele estava em Santa Maria, hoje já tá lá do outro lado, lá em Passo Fundo, tia. Mas esse homem anda mais que notícia ruim, né? Então, aquele abraço muito especial pro Laércio, que por onde anda, tá sempre sintonizado conosco. Abraço pra ele e pra toda a equipe deles que estão lá trabalhando, né? Prestando serviço. E é isso aí. Grande abraço, Laércio! Também tem um cara aqui se queixando do frio. Tem gente que não gosta muito de passar frio, tchê. Mas ó, aqui no sul não tem jeito, né, seu Neri? Seu Neri, bah, mas que frio gostoso! Ah, frio gostoso mesmo, né? Gostoso pra quem tá bem acomodado, dentro de casa, tomando aquele chimarrão, outros até o roda do fogo, né? Daí tá bom por demais. Agora, pra quem tá na rua, não tá muito bom, né? E a temperatura daqui pra frente é só cair, né? Então, devemos ter aí, na madrugada, aí 7, 8 graus, né? Agora, temos bem, temos tranquilo, temos na faixa dos 13, 14 graus, gente.
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2: Vamos trazer música, vamos botar música.

na conversa, vou trazer para vocês o Tempo de Amar. E o tempo é bom para amar, né? Pra dormir bem abraçadinho,

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2: 18 horas e 5 minutos.
3: O sol já se pôs. A escuridão está tomando conta do céu. E neste momento, queremos agradecer a Deus por mais esse dia. Deus Pai Todo-Poderoso, muito obrigado pelo dia que me deste, por ter me acompanhado nesse dia e guiado meus passos. Obrigado porque hoje pude sentir o teu abraço e a tua paz, mesmo em meio aos desafios que enfrentei nesse dia. Obrigado porque nunca me abandonas. Tu és o meu auxílio fiel, meu socorro, presente e meu Pai amoroso que cuida de mim. Obrigado pela natureza maravilhosa que nos destes e nos cerca com sustento, beleza e abrigo. O Senhor é o Deus bom e bondoso que cuida de cada detalhe. Por isso hoje te agradeço por cada uma de suas bênçãos. Obrigado pela minha família, pelos meus amigos, pelos meus colegas de trabalho, pelos meus vizinhos e também pelos meus ouvintes que estão todas as tardes aqui conosco. Deus soberano, a tua bondade e fidelidade têm me acompanhado de perto. Por isso, o meu coração se enche de gratidão. Senhor, ajuda-me a ter um coração grato em todos os momentos. Quero viver focado na tua bondade, agradecendo por tudo que o Senhor fez, faz e fará por mim e por todos nós. Senhor, continue conosco. É o que eu te peço, em nome de Jesus. Amém. A Ave Maria, cheia de graça, o Senhor é convosco. Bendita sois vós entre as mulheres, e bendito é o fruto do vosso ventre, Jesus. Santa Maria, Mãe de Deus, rogai por nós, pecadores, agora e na hora de nossa morte. Amém.

6 horas 12 minutos. E eu vou trazer para vocês os clássicos da música sertaneja que eu busquei lá no fundo do baú.

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1: 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Felicidade, deixa a cidade. Aquele abraço pro Pedro Nunes, né, grande Pedro Nunes lá do Amaral, nos assistindo também, muito obrigado pela companhia. Também meu abraço é pra Maiara, a Rosane Pereira, né? Rosane Pereira, minha querida irmã, ela e o rico esposo dela, seu Valdir, um abraço pra vocês. E a Maiara, a comadre Maiara, né, comadre? Um abraço pra ela, toda a família. Também meu abraço pro Jardel, a Sônia, também o Romeu e a Odete, né? E o Seco, né? O Seco também tá lá sintonizado, ele, a Vanena, curtindo a Ferrabras FM, e também a Lorena. Grande beijo, Loreninha! O amor do tio Mano. Nem lembram de olhar. A Lorena é minha sobrinha, tem 6 anos. Ela é apaixonada pelo tio Mano, ela gosta do tio Mano. Principalmente quando o tio Mano leva uma coisa pra ela, né? Uma coisa que ela fala é um chocolate, né? Mas ela fica feliz quando eu levo aquele batom garoto. Ela já fica... De vez em quando o tio Mano chega sem nada e ela... E aí, tio Mano, não trouxe nada pra mim? Não. Um belo dia ela disse assim... Tio Mano, eu acho que tu tá lateando comigo. Tio Mano tava lateando com ela. Tava sarrateando o tio Mano, né?
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1: Quero mandar aquele abraço pro Carlos Godoy lá em Fontoura Xavier. Ô, Carlos velho lá, a terra do pinhão, né? Essa época dele lá em Fontoura Xavier. Também quero mandar um abraço pro Jair Vanzan, o Adair, o Aldo, a Márcia, o Rick, a Miriam. Pessoal lá de São Leopoldo, né? Também a Fabiana, a Denise, o Laércio. Laércio não tá em São Leopoldo, Laércio tá lá em Passo Fundo. Aquele abraço pra ele, também aquele abraço pro Barbosa. Meu abraço pro Celso Portela, né? O Celso Portela agora tá lá numa cidade do interior que eu não estou lembrando o nome da cidade. É lá nas redores de Palmeira das Missões, então aquele abraço pra ele. Também a Rose e o Jones, lá de Passo Fundo, né, tchê? Gente da gente, sempre ligado na gente. Também dona Sevani, seu Valdir, e também Norelino Cardoso, lá em Caseiros, lá em Pato Branco, aquele abraço pro seu João e todo o pessoal lá do Mercado Oliveira, sempre ligado conosco. Também a Sueli, a Vanessa Lourdes e a Maria, lá do Hospital de Clínicas de Pato Branco, a Dalva e a Wanda Lassen. Obira Santos, lá em Ijuí, aquele abraço para vocês. E lá em Toledo está o Valdemar, Valdemar Preto, Oldemar. O Oldemar, também o Vitinho, o Zuza, a Tati, a Rosiane e também o Roberto. O Roberto é o Badodinho, né? Badodinho pra nós, a família, né, o Roberto? Aquele abraço pra vocês. Lá em Barracão, aquele abraço pra Ana Leia Sopran, sempre sintonizada. A Ana Leia não é de Barracão, ela é de Barracão, mas tá morando do outro lado da fronteira, lá em Bernardo de Irigoyen. Também aquele abraço pra Ana, o Ney, a Nelson, o Ico, todos lá de Barracão. Também a Terezinha Ávila, também de Barracão. Muitos não importam com ele. Vamos com música, vamos parar de conversa, né, tio? Pra conversa, daí vocês me compram uma galinha, faz uma polenta e me convida, que daí Deus do livro, daí nós projetamos. Falando nisso, faz tempo que eu não como uma galinha caipira com polenta lá do Adair, né? Lá da Vila Brás, né? Acho que o Adair podia fazer um convite desse, um sábado desse, ele me ligar. Olha, Nilton, vou fazer uma galinha caipira e uma polenta aqui nesse meu fogão a lenha. E eu ia lá, né? Era bem capaz de ir, né, Chitz? O que tu acha? Eu acho que até o Chitz capaz de ir lá no Adair, né, Tchê? Eu tô por aí, né? É só convidar que eu tô que nem cachorro sem dono. Não me dá confiança, eu chego. É um horizonte. Vamos trazer música, vou trazer para vocês o Milionário José Rico, com um Ponto de Vista.

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0: 20 minutos faltando para as 7 horas. E eu tô olhando aqui algumas reportagens, tá? E nós percebemos que todos os dias há acidentes, principalmente na RS-239, que liga nesse ponto entre Taquara e Novo Hamburgo. E aí eu fico me perguntando, veja bem, nós temos uma boa estrada, com pista dupla, com controle de velocidade, que até que, eu até acho que acho até um pouquinho de exagero do controle de velocidade que tem, e ainda há muitos acidentes. Mas há também uma falta de responsabilidade por parte dos motoristas, que não cuidam, por parte dos pedestres que atravessam em locais não muito adequados, tá? E aí tem a grande responsabilidade das autoridades. Por exemplo, faz mais de 15, 20 anos que tem o projeto de uma passarela ali perto onde tem o Maxi Real, tá? Na Rua Santo Antônio. Até hoje isto não saiu do papel. Foi feito protesto, muita gente trabalhou para isso e nada aconteceu. Isso falta de responsabilidade do governo do estado. Por outro lado, a gente vê na Vila Nova e na Vila Irma, seguidamente tem acidentes e lá tem passarela. Mas as pessoas preferem atravessar a faixa ao invés de atravessar a passarela. Então é preciso que os pedestres tenham cuidado. Que os ciclistas tenham cuidado. Nós temos hoje, desde o posto Ferrabrás até o pedágio, tudo é 60 por hora. E olha que a polícia rodoviária está em cima, né? Eu já levei uma multa 68 por hora. Tá? Me passei um pouquinho. Hoje, por exemplo, houve um capotamento aí perto das passarelas. E aí? O que aconteceu? Ontem, um cara de uma caminhonete perdeu o controle do veículo, atravessou a pista e bateu de frente no outro veículo. Tá, mas e aí? Então, falta muitas responsabilidades. Nós temos o acesso de Sapiranga pelo bairro São Luís. Para quem vem de Parobé, para acessar Sapiranga pelo lado do viaduto, eu não sei como que não dá mais acidente ali. São 50, 100 metros da pista lateral que não tem. Não tem pista lateral. Então o pessoal tem que se espremer por um cantinho. E aí o pessoal vem de bicicleta e entra por ali também. Vários acidentes ocorrem na descida de quem vem de Campo Bom para Taquara, na descida do viaduto da São Luís. Eu, por exemplo, já fui vítima ali de um acidente, onde o cara estava garoando, o cara se perdeu, atravessou a pista e me bateu de frente. Acabou com o carro. Tá? Isso quer dizer que tem algum defeito na pista. Também quem é que vai fazer essa correção? Quem é que vai fazer isso? Nós pagamos pedágio todos os dias. Todos os dias nós pagamos pedágio. A cidade que mais contribui com o pedágio é Sapiranga. No entanto, as pistas laterais ainda deixam muito a desejar. Muito a desejar. Agora estão iluminando, então pelo menos à noite vai ser mais claro. Mas ainda falta muito a fazer. Então, está faltando conscientização de motorista, de pedestres e principalmente das autoridades a fazerem aquilo que eles devem fazer. 6 horas 44 minutos. Aquele abraço lá pro Pedro Nunes, pra Loici, também pro Laércio e pra Rosane, pra Maiara, pra todo o pessoal que tá nos acompanhando aqui pelas redes sociais. E tem bastante gente.
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0: Vamos com música, vou trazer pra vocês os dois mineiros.

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2: 5 minutos faltando para as 7 horas. Aquele abraço pro Vilmar, Vilmar Ferreira. O Vilmar, se não me falha a memória, ele tá mandando um abraço pro Bira, né? O Bira

do Amaral. Ele é cunhado do Bira, né? Se eu não me engano, também ele é lá de Constantina. Vou dizer uma coisa pra ti, Vilmar. Quando você vir pra cá, você não conta por aí que tu é cunhado do Bira, tio. Porque o Bira é um homem muito mal falado, né, tio? O Bira não é boa companhia, ele é má influência, tá? Então, quando você vir visitar ele, não conta que tu é cunhado dele, né? Aquele abraço pro Vilmar e também pro Bira. O Bira lá do Amaral Ribeiro, parceiro. Parceiro de Conta Causa e Contor Machado, né? Eles lá no Rodeio Bonito, quando moraram no Rodeio Bonito, eles gostavam de ir em baile, né? Mas eles afiavam o facão antes de ir. Muito obrigado pela companhia de todos vocês. Aquele abraço pro Valmir Carló, lá do Alto Ferrabras também. O Vando Moura, a Rosane Pereira. A Rosane Pereira, alô Isi. Também aquele abraço para o Laércio, né? O Laércio, Pedro Nunes, pessoal que todos estavam nos acompanhando pelas redes sociais, muito obrigado. E todos vocês que estavam acompanhando, não participaram do programa, muito obrigado. A gente está aqui porque você está aí. Vamos chegando ao final de mais um programa, Entardecer na Cidade. Deixo um abraço para cada um, um abraço para cada uma. Um beijo no coração de todos vocês. Eu vou pra casa, que tá frio, barbaridade, né? Eu tô que nem o Neri do Bairro Oeste, reclamando do frio. Deixo um abraço pra todos vocês. Tchau, fui! Volto amanhã às 5 da tarde. Tchau! Vem aí logo em seguida, a voz do Brasil.

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1: Em Brasília, 19 horas.
2: Está no ar a Voz do Brasil. As notícias do governo federal que movimentaram o país no dia de hoje. Olá, boa noite.
1: Boa noite para você que nos acompanha em todo o país.
2: Terça-feira, 19 de maio de 2026.
1: Vamos ao destaque do dia. Nova etapa do Move Brasil.
2: Anunciados 30 bilhões de reais em crédito para taxistas e motoristas de aplicativo financiem a compra de carros novos a juros mais baixos. Vanessa Casalino.
3: Com Move, táxis e aplicativos, vai ser possível comprar carros novos de até 150 mil reais, alinhados com a sustentabilidade.
1: Governo do Brasil também moderniza e simplifica regras para quem utiliza motocicletas como ferramenta de trabalho.
2: E ainda já estão valendo as novas regras para contratação de consignado do INSS.
1: Agora, o beneficiário que solicitar empréstimo terá que validar a operação por meio de biometria facial. Raquel Mariano.
4: Para combater fraudes no sistema do INSS, estão em vigor as regras atualizadas para aposentados e pensionistas contratarem empréstimos por meio do site ou aplicativo do Instituto.
2: Proteção a crianças e adolescentes.
1: Política Nacional de Prevenção e Combate ao Abuso e Exploração Sexual agora é lei.
2: A medida prevê atendimento especializado às vítimas e às famílias e o fortalecimento das redes de assistência.
1: E você vai saber mais na Voz do Brasil sobre o combate à violência no ambiente digital.
2: Hoje na apresentação, eu, Luciana Vasconcelos e Luciano Seixas.
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2: Motoristas de aplicativo e taxistas poderão comprar veículos novos em condições facilitadas.
1: É o Move Táxis e Aplicativos, programa lançado hoje pelo governo do Brasil em evento em São Paulo.
2: O programa vai financiar carros de até 150 mil reais e, entre as vantagens, juros mais baixos e carência de 6 meses.
1: Também foram anunciadas medidas para os trabalhadores que usam motos em suas atividades.
3: O corre dos motoristas por aplicativo é todo por conta do trabalhador. Manutenção, aluguel de carro, veículo econômico para fazer o dinheiro render, é o que explica o motorista por app, Leandro Cruz.
5: Hoje o nosso trabalhador, ele trabalha 115 horas só para pagar o veículo. Está trabalhando para pagar agiota, para pagar carro, para pagar oficina, porque os carros estão sucateados.
3: 30 bilhões de reais em linha de crédito para financiamento e manutenção de veículos e capital de giro. É o total de recursos do programa que vai beneficiar os motoristas que trabalham e assumem riscos sem a proteção da CLT. Crédito concedido a juros mais baixos e que vale também para taxistas. Com o Move, táxis e aplicativos, vai ser possível comprar carros novos de até 150 mil reais, alinhados com a sustentabilidade. Veículos flex, híbridos flex, elétricos ou exclusivamente movidos a etanol e de montadoras habilitadas no programa Mover. Para acessar os motoristas por aplicativo, tem de ter cadastro ativo há pelo menos 12 meses e ao menos 100 corridas no mesmo aplicativo. Para os taxistas, basta estar registrado em atividade e toda a economia sai ganhando, como destacou o vice-presidente Geraldo Alckmin.
6: Vai ganhar com isso o emprego, a indústria automotiva fabricando e vendendo veículos, o comércio, as concessionárias, movimenta a economia, ganha o consumidor com segurança automotiva.
3: Além do crédito, novas regras para modernizar e simplificar a rotina de mototaxistas, motoboys e entregadores sobre duas rodas, incluindo o fim da obrigatoriedade do curso de motofretista, explica o ministro da Secretaria-Geral da Presidência da República, Guilherme Boulos.
7: A medida provisória hoje, ela vai acabar com a obrigatoriedade do curso do motofretista, com a obrigatoriedade da placa vermelha e com a obrigatoriedade do mínimo de 21 anos para trabalhar de motofrete.
3: Para o presidente Lula, o Move, táxis e aplicativos vai melhorar a vida, principalmente daqueles que hoje alugam veículos para poder trabalhar.
8: É o seu patrimônio que vai sobrar para o seu filho, que vai sobrar para a sua mulher, que vai sobrar para a sua filha, e você pode vendê-lo a hora que você precisar vender para mudar de profissão. Essa é a diferença.
3: As linhas vão estar disponíveis a partir do dia 19 do mês que vem, via BNDES. Para os homens, juros de 12,6% ao ano. Para as mulheres, 11,5%. A primeira parcela só daqui a 6 meses. Reportagem Vanessa Casalino.
9: O setor da construção civil é um dos motores da economia brasileira.
1: Além de movimentar a indústria e o comércio, ele gera milhões de empregos e ajuda a reduzir o déficit habitacional no país.
9: Durante a abertura do encontro da construção civil, o Minha Casa Minha Vida foi destacado pelo presidente Lula.
10: 2.840.000 contratos imobiliários foram assinados entre 2023 e março deste ano pela Caixa Econômica Federal. E o programa Minha Casa Minha Vida já representa mais da metade dos lançamentos e vendas de imóveis no país. Durante o Encontro Internacional da Indústria da Construção, que reuniu empresários e governo em São Paulo, o presidente Lula destacou os avanços do programa e os impactos do setor para o país.
8: 171 mil contratos do Minha Casa Minha Vida, FGTS, apenas no primeiro trimestre de 2026. 93% mais do que no mesmo período de 2023. A Caixa tem uma carteira de crédito imobiliário de 966 bilhões e 200 milhões. Isso significa 7,2% do PIB brasileiro, 68% do total do mercado imobiliário nacional.
10: O ministro das Cidades, Vladimir Lima, destacou que o programa Minha Casa Minha Vida fez o Brasil atingir o menor déficit habitacional da série histórica, caindo de 10% na década de 1990 para 7,2%. Isso significa que mais pessoas possuem casa própria e moram em locais com qualidade de vida.
11: O programa Minha Casa Minha Vida se transformou num programa que ele traz inclusão social. E mais do que isso, é mais do que tijolo, é mais do que cimento. Ele gera emprego, ele gera renda, ele inclui as pessoas, ele traz dignidade, ele traz qualidade de vida para as pessoas.
10: A cooperação mútua movimenta anualmente cerca de 800 bilhões de reais na economia nacional, entre recursos públicos e privados. Esse montante consolida a articulação entre o governo federal e a iniciativa privada como uma das principais forças de desenvolvimento do país. O programa Minha Casa Minha Vida já conta com mais de 300 bilhões de reais em investimentos. Além da construção de moradias, os recursos também são destinados a obras de saneamento, urbanização e mobilidade urbana. Reportagem Dima Soldi.
1: A abertura da Marcha Brasília em Defesa dos Municípios foi realizada hoje na capital do país.
9: O vice-presidente Geraldo Alckmin participou e falou sobre a importância de descentralizar políticas nacionais para fortalecer os governos locais.
1: E ainda ressaltou as políticas do governo do Brasil para atender os municípios brasileiros.
12: É a 27ª edição da Marcha dos Prefeitos, que este ano trouxe para Brasília mais de 15 mil gestores locais. O encontro, promovido pela Confederação Nacional de Municípios, é um dos maiores eventos municipalistas da América Latina e tem como tema O Brasil que dá certo nasce nos municípios. O vice-presidente Geraldo Alckmin participou da abertura e falou sobre a importância do movimento, que há quase 3 décadas é uma das vozes da sociedade brasileira.
13: A marcha dos prefeitos é a marcha do municipalismo, num país que é o 5º maior país do mundo, com 5.569 municípios. É fundamental descentralizar, fortalecer governo local, onde as pessoas vivem, o governo local enxerga os problemas porque convive com eles, sente as suas necessidades.
12: A Marcha dos Prefeitos é realizada anualmente. O evento vai até dia 21 próxima quinta-feira, prefeitos, vereadores e autoridades vão discutir temas de interesse dos 5.569 municípios brasileiros. Reportagem Luciana Colares de Holanda.
9: Mais 262 famílias nos municípios de Juiz de Fora e Ubá, na Zona da Mata de Minas Gerais, receberam a parcela única do Auxílio Reconstrução nesta terça-feira.
1: O benefício, no valor de R$ 7.300, é destinado a moradores que tiveram perdas materiais devido às chuvas que atingiram a região no fim de fevereiro.
9: De acordo com o Ministério da Integração e do Desenvolvimento Regional, até agora, 3.093 famílias afetadas pelas chuvas já foram atendidas com esse auxílio.
1: Mudanças nos empréstimos consignados para beneficiários do INSS.
9: Novas medidas de segurança e aumento do prazo para pagamento da dívida são algumas das novidades que começaram a valer a partir de hoje.
4: Para combater fraudes no sistema do INSS, estão em vigor as regras atualizadas para aposentados e pensionistas contratarem empréstimos consignados por meio do site ou aplicativo do Instituto. A partir de agora, será necessário validar a operação por meio da biometria facial, como explica a presidente do INSS, Ana Cristina Silveira.
14: Após solicitar o crédito junto ao banco, o beneficiário recebe a proposta no aplicativo Meu INSS com status pendente de confirmação e tem até 5 dias para confirmar a operação por reconhecimento facial.
4: O prazo de pagamento do empréstimo também foi ampliado para 108 meses. Com essa medida, quem possui consignado do INSS terá 1 ano a mais para quitar a dívida, além de poder começar a pagar a primeira parcela após 3 meses do contrato. A presidente do INSS explica também as mudanças nas margens dos empréstimos.
14: Parte da margem do empréstimo reservada ao cartão benefício e ao cartão consignado poderá ser utilizada para a contratação de empréstimos consignados, observando o limite global de 40% para benefícios previdenciários e 35% para benefícios assistenciais.
4: Na avaliação do presidente da Associação dos Aposentados e Pensionistas de Volta Redonda, no Rio de Janeiro, Geraldo Vida, essas mudanças vão trazer mais segurança para um público que sofre tentativas constantes de golpe.
15: Olha, eu tenho certeza que essas novas regras, elas vão ser muito importantes para evitar a quantidade de fraudes que os aposentados, e principalmente os aposentados nossos associados, têm sofrido com essa modalidade de empréstimo que o governo fez para beneficiar as pessoas e que está acabando se prejudicando, porque as fraudes são muito frequentes e são muito grandes e perigosas.
4: Caso a biometria não seja confirmada, o empréstimo não será concedido. No site do INSS, na opção Extrato Empréstimo Consignado, será possível conferir os contratos aprovados. Com locução de Raquel Mariano, reportagem Graziele Bezerra.
1: Crianças e adolescentes contam com um novo mecanismo de proteção.
9: O governo do Brasil oficializou hoje a Política Nacional de Prevenção e Combate ao Abuso e Exploração Sexual.
1: A medida foi publicada no Diário Oficial da União e visa garantir atendimento especializado às vítimas e famílias.
9: E ainda dá maior agilidade ao processo de responsabilização dos agressores.
16: O governo do Brasil oficializou nesta terça-feira a Política Nacional de Prevenção e Combate ao Abuso e Exploração Sexual da Criança e do Adolescente. A medida foi publicada no Diário Oficial da União por meio de portaria assinada pelo Ministério dos Direitos Humanos e da Cidadania. A política prevê atendimento especializado às vítimas e às famílias, fortalecimento das redes de proteção e integração entre os sistemas de saúde, assistência social, justiça e segurança pública. O texto também determina que os processos de escuta de crianças e adolescentes vítimas de violência respeitem os procedimentos previstos no Estatuto da Criança e do Adolescente para evitar a revitimização. Entre os objetivos da iniciativa estão o combate à exploração sexual, a ampliação das ações preventivas e a responsabilização mais rápida dos autores dos crimes. A política também prevê campanhas permanentes de conscientização e ações educativas para enfrentar práticas culturais que naturalizam a violência sexual. A implementação será feita de forma articulada entre União, Estados, Distrito Federal e municípios, com coordenação do Ministério dos Direitos Humanos e da Cidadania. Claudimário Carvalho, para a Voz do Brasil.
1: A proteção a crianças e adolescentes também passa pelo ambiente digital.
9: Se você tem menores em casa, sabe o desafio que é controlar o que eles acessam pelo celular.
1: Para ajudar nessa missão, uma das medidas já aprovadas pelo governo do Brasil aumentou a classificação do YouTube, que agora não é recomendado para menores de 16 anos.
9: A decisão levou em conta parâmetros como conteúdos de violência extrema, nudez e apologia ao uso de drogas.
17: A advogada Tatiana Costa é mãe do Matheus, de 10 anos. Ela conta que, como toda criança, ele tem demonstrado interesse crescente pelo ambiente digital. Mas o acesso é por tempo limitado e com muita parcimônia.
18: Uma criança de 10 anos, ela não tem cognição para filtrar um vídeo que está passando no YouTube. Porque são vídeos muito rápidos, com muita informação, muito colorido, muito ágeis, que a cabeça da criança não processa e não filtra aquilo que ela está vendo. Então, isso eu acho muito perigoso.
17: Para ajudar e proteger crianças e adolescentes de conteúdos inapropriados no ambiente digital, o governo do Brasil tem adotado uma série de medidas. No início deste mês, a plataforma de compartilhamento de vídeos, YouTube, foi reclassificada como não recomendada para menores de 16 anos, acima da indicação anterior de 14 anos. O secretário nacional de Direitos Digitais, Vitor Oliveira Fernandes, explica o que motivou a decisão.
19: Dentro dessa plataforma, tem crescido bastante conteúdos que vão de cenas de violência, tortura, mutilação, homicídio. Há muitos conteúdos que também envolvem consumo de substâncias lícitas e ilícitas, vídeos que mostram em parcerias de influenciadores com outros serviços que são serviços restritos para maiores de 18 anos, como, por exemplo, serviços de casas de apostas.
17: A classificação indicativa tem caráter informativo e é destinada a pais responsáveis e à sociedade em geral. O agente da Polícia Civil do Distrito Federal e chefe da Seção de Investigação de Crimes Cibernéticos contra Crianças e Adolescentes, Roberto Vitor, destaca os crimes mais comuns envolvendo menores no ambiente digital.
20: O padrão que mais nos preocupa enquanto polícia é uma espécie de aliciamento progressivo. É o acesso às crianças e adolescentes, a criação de uma cultura de segredo, isso induz as crianças em erro para que elas, de alguma forma, sejam estimuladas a especificamente produzir conteúdo íntimo, fotos ou vídeos.
17: Além do YouTube, outras redes já haviam passado por ajustes na classificação indicativa. TikTok e Kawaii, por exemplo, também foram reclassificadas para 16 anos. As mudanças fazem parte do Estatuto Digital da Criança e do Adolescente, sancionado pelo presidente Lula em setembro de 2025, com medidas voltadas à segurança online, proteção de dados, prevenção de riscos e responsabilização de plataformas por conteúdos ilícitos e práticas abusivas. Reportagem Gabriela Noronha.
1: E em tempos de telas, todo cuidado é pouco com crianças e adolescentes.
9: Para ajudar os responsáveis nessa missão, a população conta com um guia sobre o uso dos dispositivos digitais na infância e adolescência.
1: O guia orienta, por exemplo, sobre os riscos do uso excessivo de telas.
21: A estudante Esther Vitória de Almeida, de 13 anos, aprendeu na prática que a superexposição nas redes sociais pode ser perigosa. E depois de ser abordada por perfis suspeitos na internet, bloqueou a conta para que somente pessoas conhecidas tivessem acesso às suas postagens.
22: Muita gente muito mais velha começava a me seguir, começava a falar coisa, e é perigoso isso para quem não entende, né? Falei para os meus pais, cheguei a falar para minha mãe, removi, mas eu acho que nem todo mundo tem essa mesma visão.
21: Dados do Comitê Gestor da Internet no Brasil apontam que 25 milhões de crianças e adolescentes acessam a internet no país e 98% deles usam o celular para se conectar. Mais de 80% têm perfis em redes sociais. E de olho na segurança das crianças e adolescentes, a Bruna Bezerra, professora de artes da escola em que a Esther estuda, começou um projeto para que alunos tivessem um olhar mais crítico ao navegar no mundo digital.
23: Para eles estarem consumindo um conteúdo verídico, tá ali verificando também em relação às fake news, aquele conteúdo de fato. fato vai ser sadio, né, para o conhecimento deles, incentivando essa prática do bom uso.
21: E para ajudar pais, responsáveis e educadores nesta missão, o governo do Brasil lançou um guia sobre o uso dos dispositivos digitais na infância e adolescência. O documento orienta, por exemplo, sobre os riscos do uso excessivo dos aparelhos, como atraso no desenvolvimento, sedentarismo e aumento nos níveis de ansiedade. O guia traz ainda informações sobre o tempo de tela adequado para cada idade. Crianças de 2 anos, por exemplo, não devem ser expostas a telas. Já para aquelas de 11 a 17 anos, a recomendação é de no máximo 3 horas diárias. O documento também reúne informações sobre a faixa etária ideal para cada conteúdo, direito à privacidade, educação midiática e uso pedagógico da internet e dos celulares. Ana Ungari Dalfobro, coordenadora-geral de Tecnologia e Inovação Básica do Ministério da Educação, explica a importância deste guia para a formação digital nas escolas.
0: Foi um material muito rico, construído pelo governo federal, com contribuição também da sociedade civil, e vem orientando muito as escolas a usarem ele exatamente como uma referência dentro desse tema de uso equilibrado das tecnologias digitais por crianças e adolescentes. Então foi um material pensado para as famílias, para os educadores, mas também para a sociedade de uma forma geral e para as empresas.
21: O guia de uso de dispositivos digitais está disponível na página da Secretaria de Comunicação Social do Governo do Brasil em www.gov.br/secom. Reportagem Graziele Bezerra.
9: E as políticas para a infância e juventude alcançaram 264 bilhões e 200 milhões de reais.
1: É o que aponta o relatório da Agenda Transversal Crianças e Adolescentes, divulgado pelo Ministério do Planejamento e Orçamento.
9: Do total, cerca de 121 bilhões de reais foram destinados à primeira infância, com a melhoria de infraestrutura de creches e a construção de novas unidades.
1: Já os recursos para a educação de crianças e adolescentes chegaram a 60 bilhões e 500 milhões de reais. E a saúde alcançou cerca de 7 bilhões e 500 milhões de reais.
9: Mudanças na Política Nacional de Avaliação e Exames da Educação Básica.
1: Entre as novidades está a inscrição automática de concluintes da rede pública no Enem, o Exame Nacional do Ensino Médio.
9: Um dos objetivos é integrar o Enem ao SAEB, o Sistema de Avaliação da Educação Básica, que avalia o ensino no país.
2: O Ministério da Educação publicou novas normas complementares para execução da Política Nacional de Avaliação e Exames da Educação Básica. Entre as novidades está a integração do Enem ao SAEB com ações voltadas à ampliação do acesso e da participação dos estudantes no exame. Com a mudança a partir da edição de 2026, os concluintes da rede pública terão inscrição automática no Enem. O estudante deverá apenas confirmar a participação e selecionar opções como a língua estrangeira da prova e eventuais recursos de acessibilidade. Outra medida prevê ampliação dos locais de aplicação do exame em cerca de 10 mil escolas. Com isso, a estimativa é que 80% dos estudantes concluintes da rede pública realizem a prova na própria escola onde estudam. As iniciativas reforçam o papel do Enem como instrumento de avaliação da educação básica e de ampliação de oportunidades educacionais. A meta do Ministério da Educação é alcançar em 2026 pelo menos 70% de participação dos concluintes do ensino médio das redes públicas no exame. Reportagem Júlio César de Oliveira.
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1: E foi deflagrada a nova fase da operação com foco no combate à comunicação do crime organizado em presídios.
9: A ação foi realizada ao mesmo tempo em 15 estados e integra o programa Brasil contra o Crime Organizado.
1: O principal objetivo é retirar celulares e outros itens proibidos das unidades prisionais, interrompendo comunicações ilícitas realizadas de dentro dos presídios.
9: Ao longo da semana, a operação acontece em unidades prisionais a partir de critérios estratégicos e de inteligência definidos pelas forças casos de segurança pública.
1: A Operação Mute integra o programa Brasil contra o Crime Organizado, lançado pelo governo do Brasil na última semana.
9: Desde 2023, já foram retirados quase 8 mil aparelhos celulares das unidades penitenciárias.
1: E essas foram as notícias do Governo do Brasil.
9: Uma realização da Secretaria de Comunicação Social da Presidência da República.
1: Com produção da empresa Brasil de Comunicação.
9: Fique agora com as notícias do Poder Judiciário e do Congresso Nacional. Uma boa noite.
1: Boa noite para você e até amanhã.
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7: Primeira turma do STF decide que é competência da Justiça do Trabalho julgar a ação que envolvia normas de medicina do trabalho.
8: Acordo entre CNJ e DPU visa proteger órfãos do feminicídio.
7: Quatro legendas exibem propaganda partidária nesta semana.
8: Boa noite, eu sou Marcela Luiza.
7: E eu sou Walter Lima.
8: É competência da Justiça do Trabalho julgar ação que envolva normas de saúde, higiene e medicina do trabalho.
7: O entendimento é da primeira turma do Supremo Tribunal Federal, Marta Ferreira.
24: O caso concreto envolve uma ação proposta pelo Ministério Público do Trabalho contra o Estado do Amazonas, cuja pretensão era observância e o cumprimento das normas de higiene e segurança dos trabalhadores vinculados ao Hospital Regional de Eirunepé. Em discussão, saber se é competência ou não da Justiça do Trabalho julgar esse processo. Mas a maioria da primeira turma entendeu que, em se tratando de ação que versa sobre o cumprimento de normas de saúde, higiene e medicina do trabalho, como é o caso do processo em análise, a competência é da Justiça do Trabalho, seguindo o voto do relator, o ministro Flávio Dino.
8: Em evento realizado no STF, no Dia Nacional da Defensoria Pública, o Conselho Nacional de Justiça e a Defensoria Pública da União assinaram um acordo para proteger órfãos do feminicídio.
7: O CNJ vai recomendar aos tribunais estaduais que comuniquem às defensorias a existência de filhos vítimas desse tipo de crime para agilizar o pagamento da pensão especial prevista em lei.
8: Para o presidente do STF e do CNJ, ministro Edson Fachin, a parceria é importante para garantir a proteção de crianças e adolescentes.
7: Fachin também destacou que o acordo vai ampliar mecanismos de busca ativa e de acolhimento institucional.
8: Prova obtida legalmente em ação civil pode ser usada em investigação criminal, mesmo com a extinção do processo original, sem julgamento do mérito.
7: Esse posicionamento é do STJ. Fátima Uchoa.
25: Uma gestora de investimentos pediu compartilhamento com o inquérito da Polícia Federal de dados eletrônicos apreendidos em ação civil. Antes da efetivação da medida, a ação civil foi extinta sem resolução do mérito por ausência de interesse de agir. E o juízo criminal suspendeu o compartilhamento até uma definição final na esfera civil. A gestora impetrou o mandado de segurança, mas o TRF3 negou o pedido. No STJ, a maioria da sexta turma deu provimento ao recurso, considerando que a extinção da ação não torna automaticamente a prova inválida, já que não houve reconhecimento de ilicitude, nulidade ou irregularidade na obtenção do material. O voto que prevaleceu foi o do ministro Sebastião Reis Júnior.
8: Mais um dia de mutirão na Ilha do Marajó. Hoje foi no município de Melgaço.
7: Justiça do Trabalho leva serviços a moradores da região. Luma Soares.
26: Neste segundo dia, foram promovidas capacitações sobre combate ao trabalho escravo e exploração infantil, além de cursos de informática para estudantes da rede pública. Com cerca de 28 mil habitantes e grandes desafios de infraestrutura, Melgaço recebe apoio da Itinerância, que oferece serviços de justiça, cidadania e saúde até sexta-feira.
8: Nesta semana, os partidos União Brasil, Movimento Democrático Brasileiro, Progressistas e Partido Socialista Brasileiro vão exibir propaganda partidária no rádio e na TV, entre as 19h30 e 22h30.
7: As inserções serão transmitidas na terça-feira, quinta e sábado. Estevam Furtado.
4: O MDB terá o maior tempo de exibição na semana, 7 minutos e meio no total. O PSB terá 4 minutos de propaganda, divididos entre quinta e sábado. O PP exibirá 3 minutos de propaganda na terça-feira. Já a União Brasil terá uma inserção de 30 segundos, também na terça. A propaganda partidária serve para que os partidos apresentem ideias, mostrem ações no Congresso e falem sobre temas políticos e sociais.
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8: Uma boa noite.
7: E até amanhã.
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10: Está no ar o Jornal do Senado.
11: Eu sou Paula Groba.
12: Eu sou Humberto Pinheiro.
11: E estes são os destaques de hoje do Jornal do Senado, que começa agora.
12: Davi Alcolumbre confirma a sessão do Congresso para analisar vetos que impedem repasses a municípios.
11: Projeto no Senado pode liberar fabricação de medicamentos como Monjaro pelo SUS.
12: No Senado, presidente do Banco Central defende mais autonomia e detalha ações em investigação sobre o Banco Master.
11: Boa noite.
12: Boa noite.
11: Em meio à pressão de prefeitos por mais verbas, o presidente do Congresso, Davi Alcolumbre, anunciou que vai convocar uma sessão conjunta para analisar vetos do presidente Lula que barram o repasse de recursos federais a municípios inadimplentes.
12: A medida pode beneficiar mais de 3 mil cidades. As informações com o repórter Márcio Maturana.
13: O presidente do Congresso, o senador Davi Alcolumbre, anunciou nesta terça-feira que vai convocar para os próximos dias uma sessão conjunta da Câmara e do Senado com a finalidade de analisar os vetos do presidente Lula ao projeto da Lei de Diretrizes Orçamentárias de 2025, que impedem mais de 3 mil municípios em dívida com a União de assinarem convênios para recebimento de recursos por meio de transferências voluntárias, programas, projetos ou emendas parlamentares. O presidente da Câmara dos Deputados, Hugo Mota, e o ministro das Relações Institucionais, José Guimarães, estavam ao lado de Davi no momento do anúncio.
14: Eu queria, Guimarães, com a compreensão do governo, e eu sei que nós teremos, e ao lado do presidente Hugo Mota, anunciar aqui na Marcha dos Prefeitos que nós vamos, ainda hoje, eu e o presidente Hugo, os líderes congressuais, os líderes do governo, organizar rapidamente uma sessão do Congresso Nacional para que a gente possa analisar esses vetos, derrubar esses vetos e entregar para mais de 3 mil municípios a possibilidade de acessarem mais recursos do Estado brasileiro.
13: O anúncio foi feito durante a 27ª Marcha à Brasília em Defesa dos Municípios, conhecida como Marcha dos Prefeitos. O evento acontece até esta quinta-feira, dia 21, reunindo mais de 3 mil gestores municipais e outras autoridades. O objetivo principal do evento é discutir investimentos, repasses e demandas dos municípios no Pacto Federativo.
11: E o Senado avançou em uma proposta para reduzir as perdas de grãos e aumentar a capacidade de estocagem no campo.
12: A Comissão de Desenvolvimento Regional aprovou o projeto que cria o Programa de Armazenagem Rural, com financiamento para a construção de silos e armazéns nas propriedades. Repórter Maurício de Santi.
15: Com o objetivo de reduzir perdas na produção agrícola e melhorar a logística no campo, a Comissão de Desenvolvimento Regional aprovou uma proposta para ampliar a capacidade de armazenagem de grãos no país. O projeto prevê que 10% dos recursos dos fundos constitucionais do Norte, Nordeste e Centro-Oeste sejam destinados à construção de silos e armazéns dentro das propriedades rurais. O relator, senador Cid Gomes, do PSB do Ceará, afirmou que os debates na comissão mostraram a importância do investimento em armazenagem rural.
16: Nós entendemos que o projeto de lei número 1070 é uma iniciativa fundamental para o desenvolvimento do setor agrícola. A audiência pública e as sugestões legislativas revelaram que os bancos administradores dos fundos concessionais já perceberam a relevância da armazenagem rural.
15: A criação do programa de armazenagem rural, que tem como autora a senadora professora Dorinha Seabra, do União do Tocantins, segue agora para análise da Comissão de Assuntos Econômicos.
11: Em meio às investigações envolvendo o Banco Master, o presidente do Banco Central, Gabriel Galípolo, defendeu a atuação da instituição e cobrou do Senado a aprovação do projeto que garante mais autonomia financeira e orçamentária ao BC.
12: Galípolo participou nesta terça-feira de audiência na Comissão de Assuntos Econômicos. A reportagem é de Marcela Diniz.
17: Com 5 horas de audiência, Gabriel Galípolo falou desde política de juros até o escândalo do Banco Master. Sobre o caso, ele afirmou que o BC colabora com as investigações e agiu certo ao afastar os servidores Paulo Sérgio Souza e Beline Santana, suspeitos de atuar em favor do banqueiro Daniel Vorcaro.
18: Não cabe ao Banco Central julgar, vai ser a justiça que vai determinar o que realmente ocorreu, mas os indícios em si já foram algo que foi muito grave e que causou uma grande sensibilização por parte de todos os servidores, eu inclusive ali.
17: Os senadores apontaram falhas na governança do Banco Central. Eduardo Braga, do MDB do Amazonas, citou a falta de avaliação de risco em movimentações financeiras atípicas.
19: Nós tomamos um tombo no fundo garantidor, equivalente a 1/3 do que nós tínhamos de reserva, porque foi permitido exatamente que os ativos e aquisição nos últimos anos fosse feito fora da curva da média. E isso é responsabilidade do Banco Central.
17: Galípolo admitiu limitações operacionais. Disse que o Banco Central perdeu cerca de 1.200 servidores na última década, quando saltou o número de instituições a serem fiscalizadas. Ele pediu que o Senado aprove proposta que amplie a autonomia financeira e orçamentária do BC.
11: A senadora Tereza Leitão, do PT de Pernambuco, defendeu a aprovação do projeto que cria a Política Nacional de Minerais Críticos e Estratégicos. Segundo a parlamentar, o Brasil precisa transformar suas reservas minerais em vetor de desenvolvimento tecnológico, industrialização e fortalecimento da soberania nacional diante da crescente disputa internacional por terras raras e minerais estratégicos.
12: De acordo com Tereza Leitão, o país ocupa posição privilegiada no cenário global por concentrar uma das maiores reservas de terras raras do mundo. Ela ressaltou que o debate vai além da atividade mineradora e envolve temas como segurança energética, inovação tecnológica e autonomia econômica do Brasil.
20: Estamos legislando sobre a capacidade do Brasil decidir sobre seus próprios recursos naturais e de garantir que as riquezas nacionais beneficiem o povo brasileiro.
11: Já o senador Jaime Campos, do União de Mato Grosso, defendeu a criação de benefícios para estudantes que mantêm em dia os pagamentos do Fundo de Financiamento Estudantil, o FIES. O parlamentar reconheceu a importância da nova etapa do Desenrola, programa federal voltado também à renegociação de dívidas do FIES, mas afirmou que os alunos adimplentes também precisam ser valorizados e estimulados.
12: Jaime Campos anunciou que vai apresentar uma emenda à medida provisória do programa para criar uma política permanente de incentivo aos bons pagadores, com medidas como redução de juros e condições mais vantajosas de financiamento. Segundo o senador, a proposta busca tornar o FIES mais justo, reduzir o endividamento estudantil e reconhecer quem cumpre regularmente seus compromissos financeiros.
19: Cria uma política permanente de valorização dos bons pagadores por meio de incentivos financeiros, juros mais baixos e ampliação dos prazos, carências e mecanismo que preserva a adimplência dentro do programa. A lógica é simples: além de ajudar quem está endividado, é justo também premiar quem cumpriu corretamente com suas obrigações.
11: A liberação do Monjaro para crianças e adolescentes com diabetes tipo 2 reacendeu o debate sobre o acesso a medicamentos usados também no tratamento da obesidade.
12: No Senado, um projeto autoriza a fabricação desses remédios pelo SUS, mesmo durante a vigência da patente. As informações com o repórter Márcio Maturana.
22: O Monjaro, nome comercial do medicamento emagrecedor que usa a substância tirzepatida, foi liberado para crianças e adolescentes a partir dos 10 anos que precisam tratar diabetes tipo 2. A decisão da Agência Nacional de Vigilância Sanitária, Anvisa, já foi publicada no Diário Oficial da União. O cirurgião especialista em emagrecimento, José Afonso Salé, disse à equipe da Rádio Senado que a novidade é bem-vinda para o tratamento de obesidade e diabetes, mas ressaltou que é preciso cuidado.
0: O diagnóstico precisa ser feito por equipe médica especializada, a recomendação da dose e o acompanhamento desse tratamento e os suportes nutricionais e suportes multivitamínicos são fundamentais.
22: O Senado analisa um projeto que permite ao governo autorizar a fabricação desse medicamento, mesmo que ele ainda esteja protegido por patente. A proposta prevê também a produção do remédio no Brasil e a ampliação do acesso ao tratamento da obesidade pelo Sistema Único de Saúde. A autora do projeto é a senadora doutora Eudócia, do PSDB de Alagoas.
1: A licença compulsória poderá ser adotada pelo Poder Executivo quando houver insuficiência de oferta, preços elevados e impacto relevante na saúde pública após análise da Anvisa.
22: Esse projeto precisa ser aprovado pela Comissão de Ciência e Tecnologia e pela Comissão de Assuntos Sociais antes de seguir para a votação na Câmara dos Deputados.
12: Com edição de Paulo Grova e trabalhos técnicos de João Lira, o Jornal do Senado fica por aqui. Acompanhe agora as notícias da Câmara dos Deputados. Boa noite.
11: Boa noite e até amanhã.
2: Jornal Câmara dos Deputados. Comissão aprova garantia de direitos para mulheres da pesca artesanal.
5: O projeto autoriza faixas para o transporte coletivo privado de passageiros.
2: Deputados comentam ações em defesa do fortalecimento dos municípios.
5: Boa noite. Luísa Canziani, do União do Paraná, defende o fortalecimento dos municípios e afirma que as transformações do país começam nas cidades. Segundo ela, saúde, educação, infraestrutura e segurança dependem de políticas públicas voltadas à realidade local.
2: Luísa Canziani acredita que o desenvolvimento nacional exige apoio aos pequenos municípios e destaca a importância da atuação municipalista. Ela também cita o avanço de obras de infraestrutura no interior do Paraná como exemplo de investimento que impacta diretamente a população.
5: Charles Fernandes, do PSD, celebra os 186 anos de emancipação política do município de Palmas de Monte Alto, na Bahia. O congressista destaca a história da cidade e sua importância como base para outros municípios vizinhos, como Guanambi.
2: Charles Fernandes saúda a população e a gestão de Palmas de Monte Alto, reconhecendo o município como polo agrícola e econômico regional. Ele cita o envio de suas emendas como prova de seu compromisso com o desenvolvimento da cidade e agradece o título de cidadão honorário recebido.
5: João Daniel, do PT, celebra acordo de cooperação para obra de abastecimento de água na bacia leiteira do Alto Sertão de Sergipe, com investimento de mais de 600 milhões de reais dos governos federal e estadual. O deputado afirma que a adutora vai contribuir para o desenvolvimento regional.
2: João Daniel ressalta que o projeto fortalece a agricultura familiar, as áreas de reforma agrária e a economia do interior de Sergipe. Entre os municípios beneficiados, ele cita Canindé de São Francisco, Poço Redondo, Monte Alegre, Nossa Senhora da Glória e Porto da Folha.
5: Na avaliação de Marcelo Nilo, do Republicanos da Bahia, a população baiana enfrenta graves problemas nas áreas de emprego, educação e segurança pública. O deputado afirma que o Estado vive uma das piores crises administrativas de sua história.
2: Marcelo Nilo chama a atenção ainda para a superlotação dos hospitais estaduais e relata que pacientes enfrentam condições precárias nos corredores das unidades de saúde. Segundo o parlamentar, falta sensibilidade e compromisso humanitário por parte do governo estadual.
5: Carla Dixon, do PL, cobra do governo do Rio Grande do Norte apuração sobre o surgimento de uma sigla associada à facção criminosa na região do Morro do Careca, ponto turístico localizado na praia de Ponta Negra, em Natal.
2: Carla Dixon avalia que o episódio expõe a fragilidade na proteção de áreas turísticas e ambientais do Rio Grande do Norte. Ela cobra do Poder Público Estadual maior proteção a moradores e visitantes com medidas efetivas de segurança em locais que são símbolos do Estado.
5: Valdenor Pereira, do PT, realça a pesquisa segundo a qual 67% dos baianos aprovam a gestão federal e 56% apoiam o governo da Bahia. Ele reforça também a tendência dos eleitores em votarem candidatos vinculados às atuais gestões, contra 10% de apoiadores da oposição.
2: Na visão de Valdenor Pereira, os dados refletem o reconhecimento dos avanços sociais e melhorias na qualidade de vida da população, alcançadas graças a políticas públicas e programas sociais. Ele se orgulha de fazer parte de um projeto que vem transformando a vida dos baianos.
5: Ícaro de Valmir, do Republicanos de Sergipe, homenageia a TV Atalaia pelos 51 anos de fundação, celebrados em 17 de maio. Ele reconhece o trabalho dos profissionais que mantêm a emissora próxima das comunidades, fortalecendo a democracia e contribuindo para a cidadania.
2: Capitão Alberto Neto, do PL do Amazonas, critica a política do governo federal para o setor elétrico. O deputado sustenta que, apesar de o país ter uma matriz elétrica majoritariamente renovável, ainda impõe custos aos consumidores por meio de subsídios e da contratação de energia mais cara.
5: Capitão Alberto Neto também questiona o uso de diesel para gerar energia no Amazonas, mesmo com a presença de grandes reservas de gás natural no estado. Ele alerta que o aumento da tarifa afeta famílias, comerciantes e produtores rurais, além de afastar investimentos externos.
2: Valmir Assunção, do PT, salienta a parceria entre os governos do estado e federal para fortalecer a agricultura familiar na Bahia. Ele destaca a entrega de 100 refrigeradores de leite e os 3 bilhões de reais investidos para a inclusão de povos tradicionais.
5: O deputado anuncia também a ordem de serviço para a pavimentação de 37 quilômetros da estrada que liga Uruçuca à Serra Grande, aguardada há 13 anos. Para Valmir Assunção, as ações criam oportunidades reais para fortalecer o povo baiano.
2: Agricultura. Comissão da Câmara aprova a garantia de direitos para mulheres da pesca artesanal. A repórter Júlia Lopes tem mais detalhes.
3: A Comissão do Trabalho da Câmara dos Deputados aprovou um projeto que reconhece legalmente as mulheres que atuam na cadeia produtiva da pesca artesanal como trabalhadoras do setor. O objetivo é garantir acesso igualitário a direitos sociais e previdenciários. A pesca artesanal é exercida por pescadores e pescadoras profissionais de forma autônoma ou em regime de economia familiar, utilizando meios próprios de produção ou contratos de parceria com ou sem embarcações de pequeno porte. No texto, passam a ser reconhecidas como trabalhadoras da pesca artesanal as mulheres que atuam em atividades como preparo de redes, armadilhas e embarcações, captura, cultivo e manejo de organismos aquáticos, limpeza, salga e processamento do pescado e de seus derivados. Com a proposta, essas trabalhadoras poderão ter acesso a benefícios previdenciários como auxílio-doença, seguro-defeso e salário-maternidade. Atualmente, muitas delas não conseguem acesso aos direitos por não terem reconhecimento legal específico dentro da atividade. Para a relatora do projeto, deputada Rogéria Santos, do Republicanos da Bahia, a proposta representa um avanço na proteção social dessas mulheres.
9: Que apesar de trabalharem constantemente, elas não têm nenhum desses direitos. Exato, pelo simples fato de que a lei traduz o mar, o barco, a atividade que acontece dentro do mar. E quando você olha para elas, a atividade delas, a maioria delas, acontece na terra, porque tem a ver com o beneficiamento em toda a cadeia produtiva.
3: A proposta que traz o reconhecimento legal para as mulheres que atuam na pesca artesanal está em análise na Comissão de Defesa dos Direitos da Mulher. Da Rádio Câmara de Brasília, Júlia Lopes.
5: Cobalcini, do MDB de Santa Catarina, menciona projetos considerados prioritários para o agronegócio, incluindo propostas sobre o seguro rural, a tributação do arrendamento e o apoio às cooperativas. Ele pede que o parlamento avance em medidas que fortaleçam a produção e deem mais segurança ao setor.
2: Cobalcini diz que os produtores rurais precisam de respaldo diante dos desafios enfrentados no campo, como eventos climáticos, quebra de safra e dificuldades de infraestrutura. Ele reforça que o agronegócio precisa de respeito e liberdade para trabalhar.
21: Trabalho.
5: Bom Gás do PT do Rio Grande do Sul critica a emenda ao projeto do fim da escala 6x1, que permite jornadas de até 52 horas semanais, além de adiar por até 10 anos a mudança no regime de trabalho. Ele aponta que as alterações descaracterizam a matéria original.
2: Bom Gás defende a redução da jornada de 44 para 40 horas semanais, com escala 5x2, sem redução de salário. Ele afirma que o objetivo do fim da escala 6x1 é garantir mais tempo para convivência familiar, estudo, descanso e lazer, sem perda de direitos para os trabalhadores.
5: Socorro Neri, do PP do Acre, condena declarações feitas por vereadores de São Paulo contra professores em greve no município. A deputada afirma que a mobilização da categoria é legítima, porque cobra dignidade, reajuste salarial e respeito ao trabalho realizado nas escolas públicas.
2: Socorro Neri apresentou na Comissão de Educação uma moção de repúdio contra os responsáveis pelas ofensas. Ela ressalta que a liberdade de expressão não pode servir para humilhar trabalhadores da educação, nem para desqualificar a luta dos professores por melhores condições de trabalho.
6: Transportes.
5: Projeto que permite a utilização de faixas exclusivas para o transporte coletivo privado de passageiros avança na Câmara. O texto está na última etapa de análise na Comissão de Constituição e Justiça. E a repórter Maria Neves tem os detalhes.
4: Aprovado na Comissão de Viação e Transportes, projeto que permite a utilização de faixas exclusivas no

0: gente está falando de assegurar maior fluidez no trânsito das grandes cidades. O que a gente quer é incentivar que aqueles que utilizam o transporte coletivo de uma maneira em geral possam utilizar dessas faixas exclusivas para chegarem mais rápido ao seu destino, fazendo com que as faixas comuns sejam também alcançadas, liberando o trânsito para quem faz o seu uso do seu carro particular.
1: Autor do projeto, o deputado Guilherme Uchoa, do PSD de Pernambuco, argumenta que a lei da mobilidade urbana já permite que a regulamentação do transporte de cargas e de passageiros priorize os aspectos coletivos. Da Rádio Câmara de Brasília, Maria Neves.
2: Pompeu de Matos, do PDT do Rio Grande do Sul, cobra a continuidade das obras de duplicação da BR-386, conhecida como Estrada da Produção. O deputado demonstra preocupação com atraso no início das intervenções em dois trechos da rodovia que liga Porto Alegre às regiões norte e noroeste do estado.
3: Pompeu de Matos afirma que o pedido da concessionária para adiar o início das obras prejudica o desenvolvimento regional e compromete a segurança dos motoristas. O parlamentar informa que acionou a ANTT para cobrar esclarecimentos sobre o cronograma da duplicação.
2: Justiça. Helder Salomão, do PT do Espírito Santo, questiona as explicações de lideranças da direita a respeito do financiamento para filmes sobre o ex-presidente Jair Bolsonaro. Ele salienta que o valor de R$ 134 milhões de reais exige investigação por superar o orçamento de produções reconhecidas internacionalmente.
3: Helder Salomão afirma que as justificativas apresentadas após a divulgação de conversas com o banqueiro Daniel Vorcaro não esclarecem o assunto. Ele argumenta que o caso reforça suspeitas de irregularidades na transferência de recursos.
2: O Tony de Paula, do PSD do Rio de Janeiro, compara os impactos das declarações de diferentes candidatos à presidência da República sobre o mercado financeiro, para alertar a direita sobre o risco de derrota nas próximas eleições devido ao desgaste ético de suas lideranças.
3: O Tony de Paula menciona possíveis relações espúrias envolvendo lideranças do campo conservador com o aporte de 2 bilhões de reais de aposentados e pensionistas no fundo do Banco Master. Ele defende o afastamento da direita de figuras polêmicas para garantir seu projeto político.
2: Ana Paula Lima, do PT de Santa Catarina, avalia que áudios, negociações financeiras e transferências internacionais divulgados reforçam os vínculos entre integrantes da família Bolsonaro e o Banco Master.
3: A parlamentar sustenta que houve contradições de pessoas ligadas ao caso e critica a atuação de integrantes da oposição. Ana Paula Lima afirma ainda que os fatos revelados desmontaram narrativas anteriores sobre a ausência de relação de determinados políticos com Daniel Vorcaro.
2: Eli Borges, do Republicanos do Tocantins, conclama a sociedade a investigar o passado e a ficha limpa de todos os candidatos antes de decidir o voto nas eleições. Ele alerta contra mentiras em redes sociais e pediu que o cidadão não aceite frases prontas.
3: Para o deputado, o Brasil vive um tempo de injustiças e condenações advindas de versões distorcidas de fatos, enquanto recursos da saúde são desviados sem as devidas condenações. Eli Borges reforça que o poder emana do povo e que cabe aos eleitores decidirem os rumos do país.
2: Para Maria do Rosário, do PT do Rio Grande do Sul, novas revelações sobre o Banco Master apontaram vínculos entre integrantes da família Bolsonaro e Daniel Vorcaro. Segundo ela, áudios e movimentações financeiras reforçam suspeitas apuradas pelas autoridades.
3: Maria do Rosário também critica declarações de aliados políticos ligados ao caso e aponta contradições sobre pedidos de recursos e relações com o empresário investigado. Ela afirma ainda que os desdobramentos do caso enfraquecem versões apresentadas anteriormente.
2: Nelson Barbudo, do Podemos de Mato Grosso, defendeu a honra de líderes da direita contra ataques proferidos na tribuna da casa. Ele criticou ainda o silêncio da esquerda sobre denúncias de corrupção envolvendo o governo e afirmou que o país passa por uma crise econômica.
3: Nelson Barbudo alega que estatais como os Correios sofrem com a má administração. O congressista conclamou líderes religiosos a rejeitarem ideias progressistas que, segundo sua leitura, destroem famílias e a classe média nacional.
2: Alfredinho, do PT de São Paulo, rebate declarações do senador Flávio Bolsonaro sobre o caso envolvendo o Banco Master. Segundo o deputado, os desdobramentos das investigações indicam que envolvidos distorcem os fatos para confundir a opinião pública.
3: Alfredinho também questiona a falta de transparência em relação ao financiamento de uma produção cinematográfica sobre o ex-presidente Jair Bolsonaro. Para ele, as suspeitas enfraquecem o discurso de moralidade adotado pela oposição.

0: Segurança Pública. Aloysio Mendes, do Republicanos do Maranhão, cobra do Senado a votação da proposta que reduz a maioridade penal no país. O deputado ressalta que a medida já foi aprovada pela Câmara e, segundo ele, atende a uma demanda da sociedade.
1: Para Aloysio Mendes, a legislação atual favorece a impunidade de adolescentes envolvidos em crimes violentos, como homicídios e estupros. O parlamentar argumenta que jovens com direito ao voto também devem responder criminalmente por seus atos.
0: Direitos Humanos. Soraya Santos, do PL do Rio de Janeiro, destaca o Maio Laranja e alerta sobre o aumento do abuso infantil no país. Ela pede vigilância permanente de famílias, escolas e da sociedade na proteção das crianças que muitas vezes, pela tenra idade, não conseguem verbalizar a violência.
1: Segundo dados do Ministério da Justiça, nos três primeiros meses do ano, o Brasil registrou mais de 13 mil estupros de vulneráveis. Soraya Santos alerta que a maioria dos abusos ocorre nos círculos próximos da criança, tornando a infância um período marcado por dor e sofrimento.
0: Saúde. Câmara aprova assistência especial para mães de recém-nascidos com deficiência. A repórter Sofia Peçanha explica quais as condições.
2: A Câmara dos Deputados aprovou o projeto que torna obrigatória a assistência especial fornecida às mães de recém-nascidos com deficiência ou doença crônica que exija um tratamento continuado. A proposta prevê que maternidades, casas de parto e hospitais da rede pública e privada forneçam orientações por escrito sobre os cuidados necessários com a criança e também uma lista de instituições, associações e órgãos públicos especializados no atendimento a pessoas com deficiência ou patologias específicas. A relatora da proposta na Comissão de Defesa dos Direitos da Mulher foi a deputada Leda Borges, do Republicanos de Goiás. Ela destacou a importância do acesso à informação para as famílias.
3: Trata-se, sobretudo, da democratização do acesso às informações qualificadas sobre a deficiência ou patologia constatada na criança em tenra idade. Esse dado é fundamental, pois na maior parte dos casos, essa criança precisará de acompanhamento pelo resto da vida.
2: O autor do projeto original, o deputado Duarte Júnior, do Avante do Maranhão, afirma que o nascimento de uma criança com deficiência ou patologia crônica pode gerar um grande impacto emocional, físico e financeiro para a família, mas que a assistência especial a essas mães pode contribuir para a melhoria da qualidade de vida da criança e favorecer sua inclusão social. Durante a votação na Comissão de Constituição e Justiça, a relatora, a deputada Lindsay da Mata, do PSB da Bahia, afirmou que a medida pode trazer mais segurança às mães no momento do diagnóstico.
4: Isso vai dar mais segurança nesse momento de tanta fragilidade que a mãe passa com essa descoberta da dificuldade do seu filho, para que ela possa levá-lo a pessoas especializadas que possam realmente assegurar o tratamento dele e o apoio psicológico dela.
2: O projeto que obriga hospitais, maternidades e casas de parto, público e privados, a oferecer assistência especial a mães de recém-nascidos com deficiência ou doença crônica que exijam um tratamento continuado, foi aprovado por todas as comissões da Câmara e será analisado agora pelo Senado. Da Rádio Câmara de Brasília, Sofia Peçanha.
0: Ciência e tecnologia.
1: Flávio Nogueira, do PT do Piauí, reproduz comunicado do Vaticano, que defende a inovação tecnológica com a preservação da capacidade humana de pensar e refletir. Ele aponta que a primeira encíclica do Papa Leão XIV recoloca a dignidade humana no centro do debate sobre inteligência artificial.
0: Flávio Nogueira lembra que a Igreja Católica já se manifestou em outros momentos da história sobre mudanças que afetaram profundamente a sociedade, como durante a Revolução Industrial. Ele reforça que a inteligência artificial deve servir ao ser humano e não o contrário.
5: Votação.
1: A pauta da semana na Câmara inclui projetos que tentam conter a crise na alta dos combustíveis e também que aumentam as penas para vários crimes de natureza sexual previstos no Estatuto da Criança e do Adolescente.
0: A análise das propostas começou no final da tarde no plenário da Câmara. A edição de amanhã vai trazer detalhes sobre as votações.
1: Termina agora o Jornal Câmara dos Deputados com trabalhos técnicos de Everson Urani e apresentação de José Carlos Andrade e Márcio Aquilissardi. Uma boa noite para você.
0: Ótima noite. A Voz do Brasil volta amanhã.
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0: 20h01.
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0: 20h02.
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0: Muito bem, são exatamente 20 horas e 6 minutos. Já se encontramos por aqui e pelos estúdios da Ferrabras FM, a sua emissora de rádio preferida aqui da cidade de Sapiranga, a cidade da Rosa, a capital do voo livre. Então, após os nossos parceiros, nossos apoiadores, convido vocês, amigos e amigas, para ir junto com a gente com a programação, o show da noite aqui com a Luiz Aragão. Até como eu anuncio sempre, até por as 10h30, né? Mas depende das pessoas que estão curtindo, compartilhando, a gente vai até as 23, até as 11 da noite. Quero agradecer antemão, já tem as pessoas aí que tá curtindo aí conosco. Vamos ver aqui. É, vamos dar o nome das pessoas aqui. O Pedro Nunes já tá curtindo aqui conosco. Muito obrigado, Pedro. Vai a programação para você aí, tua família. Um abraço, muito obrigado. É, e também a Roseli Costa da Silva, também, eu acho que é minha amiga, nossa amiga, né? Então, para ti também, Roseli, um abraço, tudo de bom para ti. Muito obrigado pela participação aí na nossa programação, o show da noite. Muito obrigado mesmo. Vai a programação aí para vocês, para sua família, um beijo para as crianças. E falar em beijo para as crianças, então vou mandar um beijo para todas as crianças que estão aí nos seus lares, aí junto com seus pais, seus avós, seus responsáveis aí. Se sinto todos abraçados e um beijo carinhoso para eles, para todas as crianças. Mas não esquecemos, né? Nunca esquecendo que nós temos que lembrar de Deus. Sempre, sempre lembrar do nosso bom Pai, nosso bom Pai Criador, que é o nosso Deus. Devemos todo o que nós vivemos, todo dia, toda hora, toda noite que nós adormecemos, sempre temos que agradecer a Deus. Então, agradecendo por mais um dia de vida que Ele nos consegue neste dia de hoje, que é terça-feira, 19 de maio de 2026. Então, só agradecendo, agradeço imensamente o nosso bom Deus, de coração mesmo. Muito obrigado, nosso bom Deus, por tudo de bom que Deus nos oferece. Tudo está em nossa mente e em nossas mãos. Só temos que aproveitar e praticar. Muito obrigado mesmo. Então é isso aí. São 20 com 8 minutos. Vamos lá com nossos parceiros aqui, que é os nossos parceiros aqui, apoiadores. Tenho que abrir aqui para mim ver, para mim poder publicar aqui, né, sobre o meu WhatsApp aqui. Vamos ver aqui. É, você está junto conosco aqui pela Ferrabras FM, né, com que a gente traz na programação sempre as melhores músicas, as melhores canções. Também a gente traz a vez a gente esquece o clima tempo, também se for preciso, alguma pessoa manda um recado, se a gente vê que aquilo é uma coisa necessária, né, a gente expõe também. Muito obrigado então por você estar nos acompanhando aí. Um abraço a todos, que Deus abençoe todos. Vamos lá, eu quero encontrar o que eu preciso aqui no meu aparelhinho, então por isso que eu estou levando um pouco adiante. São exatamente 20 com 10 minutos. Você está ligado na Ferrabras FM, a sua emissora, que traz as melhores músicas, as melhores canções, também informações, né, se for necessário, o clima, tempo, o que está no alcance da gente, e a gente puder trazer para o ouvinte, a gente traz. Nem tudo que a gente quer, e nem é bom mesmo, né, porque às vezes tem alguma situação que não condiz, então a gente traz o que condiz com a gente, com todo o respeito com o ouvinte que está aí do outro lado, nós acompanhando. Aquele abraço a todos. Muito obrigado. Então vamos lá. Vamos lá então agora. São 20 com 11 minutos. Vamos prosseguindo? 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Vamos lá? Então quero mandar um alô, um abraço lá pro seu Mozart, lá da Rota do Café, para a dona Elisete, para os guri, que eu digo sempre os guri, que é o Ricardo e o Rodrigo. Um abraço para todos vocês aí. Muito obrigado pelo apoio, pela confiança que tem conosco aqui na Ferra Brás FM. Só tenho que agradecer. Muito obrigado mesmo. E que Deus abençoe sempre vocês aí, pela gentileza que tem comigo sempre, né? Então, acho que é aquele ditado, né? Se eles me valorizam, eu tenho que valorizar muito mais eles. É a minha obrigação. Muito obrigado mesmo. Agradeço todos vocês de coração. Seus colaboradores, seus empregados também, se estão nós ouvindo, se sintam todos abraçados. Que Deus abençoe todos vocês. Muito bem, vamos lá também com... 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Também quero agradecer o outro nosso parceiro, que é o Robson. É o Robson, todas as segunda-feira tem a sua programação aqui, né, ao vivo aqui na Ferra Brás FM. Um abraço, Robson, muito obrigado também por confiar, ter o apoio conosco aqui. Então, muito obrigado. Que Deus te abençoe sempre. E que Deus abençoe desde a nossa direção aqui da Ferra Brás FM e a todos os apoiadores também, né? Tudo que faz parte aqui. Se sintam todos abraçados. Que Deus abençoe todos. Muito obrigado. Vamos abrindo a nossa programação, então. Vamos lá. 20 com 15 minutos. Já está na agulha aí as músicas que vocês estão esperando é música, né? Então já tá na agulha aqui pra vocês. Três músicas eu vou trazer consecutiva. Vamos lá? É, então, 20 com 16. Vamos lá com a nossa programação, que é o show da noite aqui com o Luiz Aragão. Meu muito obrigado, um abraço, meu beijo sempre carinhoso para as crianças. E um abraço para as vovó, para os vovô, para todos. Em nome da direção, eu agradeço a todos. Aquele abraço. Muito obrigado. Então, vou trazer para vocês Surpresas da Vida, né? Uma regravação. E de uma outra banda ali, maior que Oceano, é o nome da música. E Solidão, com a música, com a banda Cidade Canção. Solidão. Vamos junto? 20 com 17 minutos. Tá aí para vocês.
1: Horas e 17 minutos.

0: Bem, muito bem, 20 horas e 27 minutos. Vamos trazer mais uma música antes de nós ir para o nosso apoio. Tá aí para vocês, Vida de Solteiro.
1: 20 horas e 27 minutos.

0: 20h30.
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0: 20h30.
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0: 20h31.
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0: bem, vamos prosseguindo. São 20 horas e 32 minutos. Vamos trazendo mais música para vocês. Vamos lá com o Bruno Neier com a música Foi Legal Conhecer Você. Tá aí então para vocês. Muito obrigado. Vou ver se não tem pessoa que esteja aqui conosco compartilhando. Vamos dar um toquezinho aqui. Vamos ver. Agradecer então quem está conosco aí, que está curtindo. Pedro Nunes, obrigado. Muito obrigado a dona Roseli Costa da Silva também. Muito obrigado, dona Roseli. Aí a programação para vocês aí. Pode compartilhar, pedir a sua música também. Pode ligar, se quiser, nesse nosso fone WhatsApp aqui, que é o 997-546-409. Quer ligar ou mandar um texto, também um áudio, né? Se sintam à vontade. E também pelo nosso site, que é o www.radioferrabras.com.br. Então tá aí, vamos lá com música. Vamos com o Bruno Neier, com a música Foi Legal Conhecer Você. A hora... 20:34.
1: 20 horas e 34 minutos.

0: Valsa dos Namorados, da companhia do Delo, que teve programação aqui conosco. É uma regravação também. Ele faz parte dessa música, que é da, uma Valsa dos Namorados com a banda Doce Encanto. E Toalha Branca, antes trouxemos com o Céu e Canto. Muito bem, vamos com mais uma música antes de nós ir para o nosso apoio. Vamos com a música, é com o professor Odone, na companhia do Wilson Pauser, que é Amor, o Amor Quando Acontece. Tá aí para vocês, 20 com 56 minutos.
1: Horas e 56 minutos.

0: 20h59.
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0: 21 horas em ponto.
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